segunda hora do MQ3. Boa noite mais uma vez. Um bom fim de semana. To Inhumanities de White Square, na compilação Secret Weapons da Inner Visions, número 18, 18, em idade adulta. Em fundo, Spiralen de DJ Kote. E logo a seguir, Before You de Joseph. Dançamos juntos até às duas, na Antena 3.

Pampa Records de DJ Kotz é a Neon, o MQ3. Música nova de Joseph, Before You, e do próprio DJ Kotz, a Spiralen. Abrimos com Twin Humanities de White Square, Arma Secreta do romano White Square, Comeback Kids de Spencer Brown e Turned, Apple Skull, de regresso aos convocados do MQ3.

Full Skull de Paul Tolman, que três Turned, Spencer Brown, Come Back Kids, tema novo de Vini Pistori, Freestyle Brain, ao lado da versão de Hernan Cattaneo e Mercúrio para All I Need, Guy Barone, Luke Brancaccio e Kiki Cave. Segunda hora do MT3 até às 2 na Antena 3.

0: de Hernán Cattaneo e Mercúrio para All I Need, Guy Baron, Luke Brancaccio e Nicky Cave. O original é dos Air, álbum Moon Safari, em 1900, no início da década de 90. Freestyle Brain, nova de Vini Pistori. Grego Economist dá início à próxima sequência do MQ3. The Story Behind, com Obvious.
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Opposition con remix Otlap and Touch Me. Julian Bade faz Web3 com este Hyper C. Um ótimo domingo e uma boa semana. 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

Olá, bem-vindos. Muitos mundos hoje dominado pela produção nacional, alguma recente, outra nem tanto, mas toda já deste século. Comecei com uma novidade, PT Music, Não Acredito, que acabámos de ouvir, é do álbum Consumação, acaba de sair com selo da Príncipe Discos. Porque tem um tom mais emotivo, lembrou-me uma das primeiras edições da Príncipe, também uma das minhas preferidas, esta saiu em 2014, chama-se Tempo da Vida. DJ Lee Cox, agora no Muitos Mundos. Continuem desse lado com a RTP Antena 3. Hoje é só produto nacional do presente e do passado recente.

Continuamos com produção nacional, depois do Tempo da Vida de DJ Lee Cox há pouco. Estes são os One Week Project, o projeto que antecedeu os Buraca São Sistema. Ouvimos Serenata Spring Samba, saiu em 2004, tem participações de Melody, João Gomes e Calav. Voltamos ao presente, Caspar tem novo disco, chama-se Gestures of Release, ouvimos Finger Love, depois Miguel Torga, também tem disco.

Esta chama-se Música para Acabar, mas ainda vamos a meio do programa, não há que enganar. Depois de Finger Love de Casper, no novo Gestures of Release, este é Miguel Torga, no também novo Desastres Naturais. Esta chama-se Música para Acabar. Mais música recente, Moreno Ácido e Diogo, agora no novo Junqueira, ouvimos Turbo Love, muitos mundos hoje só com música portuguesa, uma pequena amostra da grande diversidade que temos.

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Muitos Mundos na RTP Antena 3, hoje concentrada em produção nacional só deste século. Alguma acaba de sair, não é o caso desta, que já saiu em 2021. Foi a primeira coisa que conheci dos Gas Twin. Não sei sequer se tinham editado alguma coisa antes disto. Ouvimos então Clooney, é do primeiro EP do projeto que reúne Gaspa e Arc Twin, os Gas Twin. Voltamos a 2026, ficamos com George Silver and Gold. É a nova assinatura de George Silver, ouvimos Nest Box, é uma das faixas do álbum Ave Rara, editado este ano.

Quem estiver mais ou menos atento ao Muitos Mundos está certamente habituado a ouvir esta. São os Império Pacífico com Waking Up After a Night Out, é do álbum Club Seat, o segundo da dupla. O disco já saiu em 2023. Esta é mais antiga, acho que é de 2017, saiu portanto há quase 10 anos. Lay Case, Gonçalo Salgado com Love in Looks. Hoje em dia a música de Lay Case é bastante mais musculada do que este Love in Looks pode deixar perceber, mas eu continuo a gostar muito deste ácido suave.

Muitos Mundos, hoje só com a produção nacional deste século. Tivemos algumas edições muito recentes, outras já têm uns anos. Esta de Jay Swift e 911 Request saiu há quase 2 anos, chama-se No Escape. Representa aqui a facção Drum and Bass Tuga, que apesar de continuar obscura para muitos, permanece ativa e fértil. No Adeus, um disco de 1984 que está prestes a ser reeditado, por isso também vale como edição recente, até porque é um disco bastante obscuro, que não terá tido sequer distribuição em lojas. Ficamos então com Belial, faixa de Off Off, dos Telecto, a dupla Jorge Gama Barreto e Vitor Rua. O disco vai ser reeditado pelo Alusam, que já tinha feito também a reedição de Belzebu. A edição em vinil de Off Off será acompanhada de uma serigrafia que reproduz a obra original de António Palolo. Depois do Estelecto, ainda tempo para ouvirmos uma de funcionário, Pedro Tavares, metade de Império Pacífico. Vamos ouvir então Sierra, é uma do álbum Cavalcante. Se tiverem curiosidade sobre o que passei, já sabem, partilho sempre a tracklist durante o fim de semana. Procurem-me nas redes sociais, sou Isilda Sanches. Regresso na segunda-feira com Pontos de Luz, também às 9 da noite. No próximo sábado há novo, Muitos Mundos. Fiquem bem, aproveitem. Bom fim de semana com a RTP Antena 3.

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0: Olá, boa noite, sejam bem-vindos a mais uma sessão de Indigente Gold na RTP Antena 3, às sextas com Nuno Calado, também disponível em antena3.rtp.pt, abertura com La Folie, tema-título do álbum de 1981 dos Stranglers, disco que, de resto, inclui o tema mais conhecido da banda, chamado Golden Brown. O álbum foi produzido por Tony Visconti e misturado também por ele. Tudo a propósito do regresso dos Stranglers a Oeiras no início do mês de julho. La Folie no Indigent Gold.
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Primeiras propostas desta sessão de Indigent Gold com Girl, os Suicide, banda de Nova York, num dos temas mais sensuais para esta dupla. Mais atrás, os Stranglers com La Folie. Estávamos em 1981, depois saltámos para Nova York, 1977, mais um salto nesta coisa do tempo. Metal Fingers in My Body, para encontrarmos os Adam Tuet.

Esta é a versão de Ghost Rider para o álbum Zeitgeist de 2023. Paulo Furtado mesmo será dizer Legendary Tigerman no Indigent Gold. Mais atrás já tínhamos estado com os Suicide através de Girl, também desse ano de 1977. Pelo meio é Them to X com Metal Fingers in My Body, uma das bandas que representou muito bem a editora Mute Records aqui em 99 com o álbum Avant Art, talvez o pináculo da criatividade dos Adam to X. Aproveitamos agora também para visitar Totally Wired, um dos clássicos da banda de Marky Smith.

Abrimos esta sessão de Indigent Gold em 1981 com La Folie dos Stranglers. Voltamos a esse mesmo ano com o álbum Solid Gold e To Hell with Poverty. São os Gang of Four, eles que são um dos arquitetos máximos do post-punk político e dançável. Saltamos já para Nova York, uns anos mais tarde, e Heimlich Manoeuvre, um dos clássicos da carreira dos Interpol de Paul Banks.

0: Wanna Be Yours, incluído no álbum AM de 2013, os Arctic Monkeys. A letra é do poeta punk dos anos 70, John Cooper Clarke. Continuando em 2013, foi também o ano em que Nick Cave and the Bad Seeds lançaram Push the Sky Away, o álbum que tinha este Iggs Boston Blues.
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Caminhar para o final desta sessão de Indigent Gold, Strange Religion, de Mark Lanegan. Segundo o próprio, esta foi uma canção escrita numa guitarra acústica, num quarto de hotel, em apenas uma hora depois da sua primeira mulher o ter deixado. Seguimos com Who's Fooling Who, de Terry Hill, e ele que é o único cantautor incluído na compilação Sub Pop 2000 em 1988. De resto, essa compilação foi um dos discos que ajudou a espalhar o grunge pelo mundo. Este tema, Who's Fooling Who, é de 1994. Está incluído no álbum Frontier Model, produzido por Chris Ackman, o então líder dos Walkabouts, que também toca guitarra aqui.

No final desta sessão de In the Jumps Gold, a armadilha sentimental lançada por Terry Hill através de Who's Fooling Who, mesmo para terminar, Angel, o álbum Mezzanine de 1998, os Massive Attack. Boa noite, take care.

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10: Olá, muito bom dia. Está aberta a Hora 7 pela RTP Antena 3, manhã de domingo. Sejam muito bem-vindos. Eu sou a Valentina Jesus, fico por cá até às 11 da manhã, agora com Emalium, ainda por cá, de Chemical Brothers.

0: Wide Open. No início desta manhã de domingo pela RTP Antena 3.
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0: Agora Inês Marques Lucas, ainda Father John Misty e os Geese. Bom dia, bom despertar.

0: estão os Guise com esta Cobra, a marcarem também presença nesta hora pela RTP Antena 3. Manhã de domingo, espero que estejam a começar este dia da melhor forma. Agora Last com Bon Vivant.
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0: MII e Tiago Tencourt também preparados para entrar em antena.

0: Tiago Bettencourt com 7 dias, um dos avanços do álbum Foz do ano passado. Próxima por cá é Mar Traz Tintas, também um dos avanços de Cuica, álbum já deste 2026. RTP Antena 3. Ainda Jalen, Gonda e Ganso.
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0: Os Ganso com o seu papel de jornal, a marcarem também presença nesta hora pela RTP Antena 3, a Childish Gambino, prontinho para entrar. Vamos até ao álbum Awaken My Love, de há 10 anos.
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Reta final de mais uma hora pela RTP, a Antena 3 ao som de Emmy Pendente, um dos avanços de colegas de trabalho. 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Até a hora certa, até às 8 da manhã, há o Wet Leg, Catch This Fists, ainda por cá os Mother Flutters. Deixem-se ficar, bom dia, bom fim de semana.

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0: Cá estamos para mais uma hora pela RTP Antena 3, manhã de domingo. Agora com som contagiante de Buraco de Som Sistema e este Por Mambo em das Heinz.
1: Valentina Jesus.

Cá estão as Heinz com esta Superstar no início de mais uma hora pela RTP Antena 3. Próximos por cá, Pedro Mafama com Petty para trazer ainda mais energia esta manhã de domingo. RTP Antena 3. Há este Gandaia para ouvir ainda Tom Mês com Youssef Dex e Bera.

0: Big E a marcar também presença nesta hora pela RTP Antena 3.
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0: Mais à frente chega a Fricção Científica. Para já, Raquel Martins, ainda Genesis Owasu e Maria Reis.

Maria Reis com Estagnação. Próximos por cá são os Foster the People. RTP Antena 3. Trazem Lost in Space. Já cá estão. Depois chega Isilda Sancho com a Fricção Científica.

0: The People com Lost in Space. Agora está na hora da Fricção Científica com Isilda Sancho.
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2: Beber com moderação já não é recomendação. A ciência encontra cada vez mais evidências dos malefícios do consumo de álcool, mesmo que em pequenas quantidades. Estudo americano publicado na Nature Health analisou a relação entre o consumo de álcool e 20 problemas de saúde. Os investigadores encontraram correlação positiva com diabetes tipo 2, doença de Alzheimer e outros problemas de demência, cirrose, problemas respiratórios e vários tipos de doenças cardíacas. Os resultados mais significativos foram, no entanto, relativamente ao cancro. O estudo revelou que o consumo de álcool aumenta o risco de cancro da mama, esófago, laringe, faringe, lábios e boca, estômago, pâncreas, próstata e colorretal. Pessoas que consomem grandes quantidades de álcool correm maior risco de desenvolver qualquer uma das 20 doenças analisadas. Quem bebe menos tem riscos variáveis, mas não inexistentes. E no caso do cancro, basta uma bebida para aumentar qualquer risco. O estudo tem limitações, não incluiu, por exemplo, fatores como dieta e consumo de tabaco, mas os resultados são considerados suficientemente significativos para serem levados a sério.
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0: Com Isilda Sanches, agora regresso à música com Caspar.
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0: Traz este jogo Eleva, acompanhado de Bambino e Milton Gulli, ainda Suki Waterhouse e Bad Tomato.

0: Planting Tomatoes, a marcar também a presença na reta final de mais uma hora pela RTP Antena 3.
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0: Até às 9 da manhã para ouvir ainda David Bruno com o seu super estilo. Ainda salto depois das 9, chega mais uma edição de Aleixo FM e a não perder também mais um dos temas do Disco da Semana.

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0: Está aberto a hora 9 pela RTP Antena 3. Sejam muito bem-vindos agora a Yasmin Lassay.
1: Valentina Jesus, na RTP Antena 3.
0: Ainda Vampire Weekend. Bom dia.

Cá estão os Vampire Weekend com esta Dance Live. RTB Antena 3. Channel 13 e Pop Pop, ainda Vince Staples e Nanny.

0: Atas juntas neste Dá-me o Toque. Para trás ainda Vince Staples com White Flag. Próximo por cá é Afonso Cabral, traz Resistir, ainda Gorillaz.
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0: Gorillaz com esta Feel Good Inc. E que maravilhoso concerto no Primavera Sound. Agora está na hora de conhecermos mais um dos temas que compõem o disco da semana. Novo trabalho de Vanzi, Tá Calor e A Culpa é Tua, dentro Casa Blanca.
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0: e disco da semana pela RTP Antena 3.
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0: Agora a Celso com Flores Falsas, ainda os pontos negros, depois chega a Alexa Fiana.

0: E hipnotizados são os pontos negros. Agora, para ouvir a Aleixo FM.
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2: É Bruno Aleixo a falar no rádio. Olá a todos. Olhem, nessas próximas semanas, o Aleixo FM vai ser sobre a porcaria do Mundial. Por isso vou ter cá os dois ajudantes habituais, em vez de ser só um cada vez. É ou não é, seus burros?
3: É, bom dia.
4: E boas, people. E força, Portugal!
2: Fico isso, vá. Então, esta porcaria de 2026 vai ser o maior mundial de sempre. Maior no sentido de ter mais equipas, não é? Não é o maior no sentido de ser o melhor. E maior raramente é a melhor. Um bom exemplo disso é o gelado de perna de pau. Fizeram o maior e não é melhor que o pequenito. Bem pelo contrário.
3: Sim, este mundial terá 48 equipas, pela primeira vez na história.
2: Em 1930, no primeiro Mundial, eram só 13 equipas.
4: 13? Tipo, nem sequer foi um número par?
2: Não, foi tudo ao calha. Eles queriam ter no mínimo 16, mas nem isso conseguiram. E olha que 13 era 17% dos países que havia na altura no mundo, hã? Mais coisa, menos coisa. Agora vamos para lá, 25% dos países do mundo. Uma grande subida.
4: Grande? Tipo... 8% não é assim tanto.
2: Ai não? Mas se tivesse 8% das pessoas de Portugal a dar-te uma chapada, já achavas tanto?
4: Oh, já. Então, mas isso tipo dava... bué da gente, tipo milhares.
3: Neste Mundial de 2026 há a questão de...
2: Gio, calma. Eu tinha uma coisa excelente para dizer sobre a porcaria do Mundial de 1930. Sabem quem é que escolheu os jogadores do país, Roménia?
4: Não foi o selecionador?
2: Não. Foi o rei que eles tinham, Carlos II. E sabem onde é que esse rei morreu? Em Cascais.
4: Eixe, o que é que aconteceu?
2: Nada, era um rei. Estava no exílio. Era isso ou estar de férias? É só o que eles sabem fazer?
3: Ok, boa curiosidade. Mas falando do Mundial...
2: Portugal devia experimentar isso uma vez. Ser o Presidente da República a escolher os jogadores. Se depois ganhássemos o Mundial, ficava tradição.
4: Na Roménia ficou?
2: Não. Mas eles perderam logo na fase de grupos. Foi pena.
3: Há um matemático que diz que Portugal vai à final deste Mundial, mas perde contra os Países Baixos.
4: Eu vi essa cena. E tipo, atenção, que é esse man que adivinhou os últimos 3 vencedores. Espero que desta vez só acerte na final. Olha, Deus queira.
2: Mas esse gajo adivinhou como? É como aquele polvo, que tem lá 2 balos de mexilhões à frente.
3: Oh, achas que um matemático ia escolher assim, com baldes de mexilhões?
2: Mexilhões não, mas 48 pratos de comida que ele gostasse. Depois escolhia um e por baixo do prato estava a bandeira de um país. E tinha calhado a Holanda, a ex-Holanda, Países Baixos.
3: Ele é matemático, usou um modelo matemático.
2: Ah, deve ter acertado ao calha. Pois disse que era um modelo matemático.
3: Acertou ao calha 3 vezes seguidas.
2: Pá, acertou na Alemanha, na França e na Argentina. Não é nenhuma surpresa. Nem perto. Não é como se fosse a porcaria da Grécia no Euro 2004.
3: E se acertar este Mundial? Já acreditas no modelo matemático dele?
2: Se acertar este ano, Países Baixos a ganhar na final contra Portugal, aí já acredito. Mas olha que se isso acontecer, o Trump vai achar que ele é um viajante no tempo. E vai logo tentar raptar.
4: Não me admirava nada. Mas olha, posso recomendar um jogo desta World Cup para o people ver?
2: Diz lá.
4: Tipo, eu descobri qual é que é o país que tem mais jogos em World Cups sem ter um único jogo a ficar 0-0. E é a Áustria. Por isso, se quiserem ver um jogo de certeza que vai ter golos, chequem o Áustria-Jordânia. Dia 16.
2: Dia 16 às 5 da manhã. Engago. Uma bela dica para badios como tu, sim. Só se for.
4: Que? Preferias ver um 0-0 à hora de jantar?
2: Fosca-se. Super sim. Até eu a jantar até já vi jogos de futebol feminino... De outros desportos, modalidades.
3: Que resultado no Áustria e Jordânia compensaria acordar às 5 da manhã, para ti?
2: Sei lá, olha, 8-6, 10-11, 9-8. Um resultado assim. E com gols espetaculares. Uns ou dois de pontapé de bicicleta quase a meio campo. E, e estarem sempre a filmar um homem na bancada que parece mesmo o Hitler. E depois este homem invadir o relvado, todo nu. Então, assim sim. Assim talvez já começasse a compensar.
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0: Segue a música na RTP Antena 3, agora com Temper City, já em som de fundo com este Self-Aware, ainda Humberto e Bad Bunny.

Cá estão o Jungle com uma das músicas para o verão 2026, este The Wave. Próximos por cá, Dilema e Bzgol, ainda só We Won't Forget. Estou de regresso depois das 10 da manhã. Até já. 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

0: Cá estamos para mais uma hora pela RTP Antena 3, manhã de domingo 14 de junho, agora com Charlie XCX.
1: Valentina Jesus, da RTP Antena 3.
0: Com este Spring Summer 26, ainda Richie Campbell.

0: Richie Campoli Insomnia. Ainda Charlie XCX com Spring Summers 26 no início de mais uma hora pela RTP Antena 3.
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0: Agora The Last Dinner Party.

0: E alto. Quer dizer, há autor e as coisas que te interessam ver?
1: Há pouca coisa, portanto, isto agora está cheio de papagaios, portanto, eu gosto de papagaio este, papagaio aquele, já não tem graça, portanto.

0: Quais são as perspectivas que tu achas que um homem como tu tem como...
1: João Maia Ferreira e Pera Doce.
0: Como é que tu vais poder...
1: A marcar também presença nesta hora pela RTP Antena 3. Bon Iver, Libra e Caribou são os próximos por cá.
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1: Passam nesta manhã de domingo. Espero que estejam a ter assim um grande, grande fim de semana na companhia.

The Wave com esta City Lights. É o tema que dá também nome ao álbum. Próximos por cá, Prof Jam com Ana Moura, juntos em Bailar. RTP. É um dos avanços de Love Songs Day, o novíssimo trabalho de Prof Jam. Já cá estão, ainda por cá, Olivia Rodrigo, Mo Morta e Harry Styles.

Don't Dance No More, a fazer também as delícias de todos nesta hora. 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Agora só nacional para Papillon, vai estar no Mimo em Guimarães, ainda Remy.

Pitfall. Rádio final para mais uma hora pela RTP Antena 3. Depois das 11 da manhã chega mais uma edição de Vocês Sabem Lá. Eu sou Valentina Jesus, estou de regresso amanhã às 10 da manhã. Até lá, a continuação de um excelente fim de semana. RTP.

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0: Sabrina. 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
1: Vocês sabem lá, todos os domingos, 11 da manhã, aqui na RTP Antena 3, uma conversa sobretudo com músicos, sobretudo sobre música e também sobre tudo o que está antes e depois e à roda dela. Eu sou a Mariana Oliveira e esta semana converso com a Rita Vian. Olá Rita. Poucos dias depois de ela lançar um novo álbum, saiu ali em finais de maio, chama-se Ligadura. É preciso fazer alguma pausa porque as palavras estão separadas e brincar com as palavras tornou-se numa das especialidades da Rita Vian, que conhecemos musicalmente a solo ali pelos anos finais de 2019, 2020, com algumas canções, Diágonas, Sereia, Purga. Depois reconhecemos no EP Causa, mais tarde num primeiro disco longo, Sensorial, e agora, mais ou menos 3 anos depois desse disco, reencontramos-nos neste Ligadura. Antes disso, há a vida nos Beautified Junkyards e, paralelamente a isso, há toda uma vida da Rita Vian que vamos querer descobrir, a de jornalista, por exemplo. Estou muito curiosa.
2: Ok.
1: Obrigada, Rita, por vires à Antena 3 e ao Vocês Sabem Lá. Olha, nesta ainda muito recente ressaca do novo álbum, fizeste o disco que querias ter feito?
2: Fiz o disco que queria ter feito. A palavra que eu guardei do que disseste foi ressaca.
1: Ok. Não sei se é metafórico ou não.
2: Mas... Não. Quer dizer, é. Uhum. Mais ou menos. Bem, basicamente, eu sempre que faço um disco tenho uma ressaca do disco. Portanto, não era ligada ao álcool, não tinha nada a ver com isso. E essa ressaca, eu acho que está relacionada com tudo o que não te percebes que estás a trabalhar durante aquele espaço de tempo. Para já é um espaço de tempo em que te isolas um pouco. Um pouco não, isolas bastante e é um trabalho muito intensivo, tanto com as pessoas com quem estás a trabalhar, tanto contigo própria, porque estás constantemente a escrever, no imaginário daquilo que estás a escrever. Então é meio que um isolamento que não é propriamente consciente, porque tu estás a trabalhar todos os dias e vais para o estúdio e voltas. Então quando aquilo acaba, tu de repente estás cansada. Psicologicamente
1: subitamente cansada. Esse período que descreves, portanto, desde o último disco passaram 3 anos. É 3 anos esse período muito intenso de isolamento e de trabalho intensivo para o disco, ou é mais esta parte final?
2: Não, é assim, no meu caso, posso só falar para mim. Eu, obviamente, tal como estou aqui agora pós-disco, existe o desfrutar do disco, não é? Uhum. Existe sempre isso. A cabeça não para, dependendo daquilo que nós gostamos de fazer na vida, não é? Eu, no meu caso, todos os dias me surgem ideias diferentes, ainda agora, o disco que saiu agora, sobre coisas que me fazem querer escrever.
1: Escrever letras de canções?
2: Escrever, cantar, sim. Estou sempre a encontrar pormenores de coisas que me levam para uma ideia que, para mim, é forte e que faz parte do meu dia-a-dia. Portanto, isso nunca para. Uhum. O que aconteceu nestes últimos 3 anos foi, houve essa fase de desfrutar do disco, houve a fase de procurar as pessoas com quem eu gostava de fazer o disco, portanto ir ter com pessoas para descobrir, não sabes exatamente ao que vais. E isso também é uma parte interessante. No fundo começou há 2 anos, porque já tinha encontrado as pessoas com quem fiz o disco, neste caso os Goias.
1: Os irmãos Goias. Nunca tinhas trabalhado com eles?
2: Nunca tinha trabalhado
1: com eles. Tu é que os abordaste?
2: Eu é que os abordei. No contacto com os Goias correu tudo muito bem e comecei logo, porque houve logo uma chamada de uma coisa que eles me mostraram e que bateu comigo. Portanto, começou por aí e depois lentamente fomos-nos ajustando até... Eu acho que até este ano anterior, 2025, em que foi mesmo intensivo, uhum, o ano inteiro.
1: Os irmãos Goias são o Henrique e o António Carvalhal. Porquê que te propões trabalhar com eles? O que é que te interessava?
2: Olha, eu estava num concerto e ouvi umas guitarras numa canção. E fui ver os créditos daquela canção. Era uma canção do Slow J. E eu ainda não tinha ouvido guitarras daquela maneira. E é uma coisa que se procura muito, um determinado som. Cada pessoa tem a sua procura, não é? Mas um determinado som que seja familiar, que te faça sentir em casa. E eu, há muito tempo, eu até para o Manel que toca comigo, Manel Ferreira, eu demorei quase 8 guitarristas a encontrar o Manel.
1: É uma linha demorar de tempo. 8 guitarristas, que boa medida de tempo. Sim.
2: Todos os 8 incríveis, atenção. Mas é uma certa linguagem, uma certa. Acho que tem muitas variantes. E o Manel que toca comigo, demorei algum tempo a encontrá-lo. Acontece o mesmo com os Góis. Eu ouvi essa música, fui ver os créditos, encontrei o nome deles, fui à procura deles e mandei-lhes uma mensagem.
1: E eles responderam?
2: E eles responderam a dizer que tinham descoberto o meu trabalho poucos dias antes. Foi muito engraçado.
1: As coincidências.
2: Falámos muito sobre isso, sim.
1: Portanto, eles coproduzem o disco contigo.
2: Exatamente.
1: Eu tenho sempre curiosidade em perceber, na prática, o que é o trabalho de produção de um disco, porque pode ser uma quantidade de coisas muito diferente, não é? Quase de uma influência mais abstrata, quase de direção espiritual, ou de, enfim, uma influência assim menos concreta, ou de uma intervenção muito palpável, não é? Ao nível da decisão técnica, do instrumento que soa de determinada maneira. O que é aqui para ti a produção de um disco?
2: A produção de um disco pode ter muitas formas de ser. Por exemplo, no disco anterior fui sozinha para um sítio e estive no campo sozinha com uma série de instrumentos e estive a desenhar canções. E ao desenhar essas canções com os instrumentos, eu desenhei uma linguagem com determinado instrumento, seja um piano, um teclado, seja um MPC para fazer uma batida, seja a própria letra e o ritmo da forma, o ritmo cantado de cada canção.
1: Quais são os instrumentos que tu tratas por tu nesse momento de começar a compor?
2: O piano e a MPC, neste caso. Acho que é assim, eu são os meus go-to automáticos. O que acontece com os Góias é que muita dessa linguagem já existia, que eu quero ter, ou que eu já procurava, ou tenho em mim, já existia neles. Portanto, muitas das coisas que eles põem na mesa, eu vou a bordo com uma letra. Outras vezes eu chego com uma letra, tentamos instrumentos da parte deles e fazemos uma fusão entre as coisas. Às vezes funciona, depois no dia a seguir não funciona, depois tentamos outra vez, depois tentamos outra letra.
1: Muita tentativa e erro, muito voltar atrás,
2: sempre,
1: experimentar.
2: Sempre. Uhum. Porque tu queres, acima de tudo, que as canções façam sentido. Se puseres uma letra triste numa base musical feliz, podes ter um resultado surpreendente, mas também podes ter um resultado não surpreendente. Então, é meio que uma ciência, às vezes, encontrar, ou eu já vir com um feeling daquilo que é aquela canção. Esta canção é uma canção que tem peso e que tem um baixo, ou que tem uma guitarra, ou esta canção, não sei o quê. E de repente o Henrique ou o António dizem, eu acho que esta canção tem também este som agudo destes sopros. Eu acho que esta canção... E vamos construindo um imaginário sobre essa mistura que temos e essa familiaridade que temos sobre o que é uma canção, não é? Que, por sorte, já temos a certeza que estamos bem os três a trabalhar juntos.
1: E estas 15 canções tornaram-se naquilo que tu e vocês imaginaram que elas seriam?
2: Claro que sim, 100%.
1: Porque às vezes, isto é no sentido, parece uma pergunta meio embrulhada, mas é no sentido, às vezes imaginamos uma coisa e depois no final do caminho ela ficou outra, até melhor ou pior, não interessa, mas muito diferente da ideia inicial.
2: 100%, se bem que eu acho que eles, quando me ouvirem a falar sobre isto, vão saber que eu gosto muito de ir à procura. Eu não vou assim com muitas amarras, digamos assim. Eu vou com a certeza de que tenho coisas para dizer, e isso para mim é o mais importante. Tenho coisas para dizer, tenho textos escritos para um determinado ritmo, para um determinado balanço, e que isso já está estabelecido na minha identidade. Agora, tudo o resto pode ser meio que uma surpresa, ou meio que sempre um dia novo.
1: E quando tu ouves uma canção, quando ouves uma canção tua, deste disco, que agora está mais fresco, tu consegues ouvir a canção ou ouves um ecrã cheio de faixas separadas e instrumentos a aparecer aqui e ali?
2: Demora um tempo. Eu, por exemplo, quando nós estávamos a ouvir na fase final em que o disco já estava pronto, era engraçado que eles estavam a ouvir e começavam a dizer coisas que eu não ouvi nada, porque eles estavam a ouvir a produção.
1: Sim.
2: E eu estava a reparar em sílabas, em fonética, em, numa nota que se calhar afinal vou abaixo, numa nota que afinal vou acima, vou fazer uma voz adicional para assegurar ali uma linha melódica, mas ouvimos coisas diferentes. Eu acho que depois tens um tempo de maturação e de digestão desse disco, até conseguires ouvir a canção como uma pessoa exterior, não é?
1: Uh-huh, sim, como
2: mas
1: ouvinte,
2: eu desconfio.
1: Seres ouvinte da tua própria música.
2: Eu desconfio que não posso dizer, não tenho a certeza, que alguma vez consigamos a 100%. Eu estou sempre a dizer, estou a falar com eles sobre isto e com outras pessoas com quem trabalhei, que é quem me der a ouvir isto pela primeira vez. Porque as pessoas que quando ouvem pela primeira vez, principalmente as pessoas que estão próximas de ti e com quem tu trabalhas ou em quem tu confias, quando ouvem a primeira vez têm coisas para dizer que tu...
1: Que é impossível tu teres porque as conheces desde
2: a nascença,
1: desde um embrião.
2: Muito e têm interpretações inicial. E têm coisas. Sim. E eu gostava, se fosse possível, de ouvir o disco pela primeira vez. Uhum. Isso é uma experiência que nunca vamos ter.
1: Em relação ao nome, e tu és sempre cuidadosa com as palavras, é curioso que a ligadura, uma coisa que serve para unir, aqui surge separada, não é? Duas palavras, ligadura. Este espacinho entre as palavras abre outros sentidos que não existiriam se fosse uma ligadura toda junta?
2: Sim, para mim a ligadura não serve para unir, para mim a ligadura serve para curar.
1: Ah, ok.
2: Lá está, estás a ver?
1: Sim.
2: E, de certa forma, ligadura separado transforma a palavra numa coisa diferente, que é aquilo que já está curado poder servir para nos tornarmos um bocadinho mais, mais fortes ou para mudarmos, simplesmente. Eu decidi usar esta... Decidi usar, não, apareceu-me este nome. Tu, quando estás à procura de um nome para um disco, eu não procuro propriamente. Eu meio que espero.
1: Esperas que ele te apareça?
2: Espero que ele me apareça. De uma forma divina. Não é real isto, mas é meio que assim, porque a ver se eu no caminho, e enquanto escrevo vários nomes, atenção, vou apontando vários nomes possíveis para uma coisa que represente o momento, não é? Porque eu estou a fazer um disco neste momento e neste momento eu não sei qual era a palavra de que eu não me cansaria. Isso é um exercício difícil.
1: Uhum.
2: E eu, como dou muita importância a isso, vou deixando o tempo passar para não me martirizar sobre isso, não é? Porque depois, se tu quiseres muito uma coisa agora, ela não vai aparecer, não é?
1: Claro, portanto, não vale a pena querer muito o nome agora, é esperar que ele apareça.
2: Sim, ou mesmo com as canções, se queremos muito acabar uma letra agora, também não vai acontecer. Às vezes aparecem-te depois pormenores de coisas que tu acrescentas noutros momentos e que são perfeitos para aquilo. Mas eu, de muito pensar naquilo, a certa altura escrevi ligadura nessa lista de nomes que tinha, que sei que era uma lista com 4 nomes. E quando a separei, fez-me sentido. Ligadura, no sentido que eu estava a dizer, das feridas, mas das feridas que depois, sarando, nos deixam, nos tornam um pouco diferentes ou nos dão alguma força.
1: Uhum.
2: Por um lado, porque este momento, para mim, é um momento de eu ter essa força, não é? Em primeiro lugar, ligado com aquilo que eu sinto, porque é daí que vem o disco. É assim que eu me sinto, sinto que fui pegando em todas as coisas que tinha à minha disposição e fui montando a minha vida,
1: uhum.
2: independentemente das coisas que correm bem e correm mal. E por outro lado, porque eu acho que a música não é ausente da política, não há outra forma de dizer isto, e nós, ao aparecer num momento como este, eu não queria aparecer com glamour, digamos assim. Não que eu alguma vez fosse aparecer propriamente com o glamour, ou pelo menos na minha visão, lá está.
1: Uhum. Quer dizer que os tempos são sóbrios para ti? É isso? Tem a ver com isso? Ou aparecer com uma certa contenção?
2: Eu acho que há espaço para tudo. Porque nós temos que encontrar alegria, temos que encontrar... A música serve também para isso, para nos puxar para momentos de alegria. Eu acho isso muito importante. A música, eu vou muitas vezes à procura de música que me tire de um momento de tristeza ou de apatia ou de seja do que for, e eu, a música salva-nos muitas vezes por causa desses momentos, também nos salva por dar respostas a esses momentos de apatia e de tristeza, e nós vamos à procura dessa apatia e dessa tristeza para ler a letra ou para simplesmente ouvir instrumentos que estejam de acordo com essa emoção, não é?
1: Programas a música que nos confirme, de certa forma,
2: que nos confirme e que nos valide, ajude, sim. E que nos ajude a validar aquele sentimento, sim. E a assumir, está-me a faltar a palavra, e a assumir, sair do estado de negação e assumir que estamos naquele estado, não é?
1: Uhum.
2: E a ligadura, para mim, vem de um lado, como estavas a dizer, sóbrio também e consciente, primeiramente por mim, porque é o que eu vivo e é o que eu sinto. Mas, por outro lado, deixa-me contente porque sinto que estou mais em paz com esse lado que eu tenho sempre de observação, uhum. do tempo e das pessoas e então acho que fico mais em consonância comigo próprio e com o mundo.
1: Então, já que falas de observação do tempo, do nosso tempo, tens uma faixa chamada Internet.
2: Certo.
1: E o título diz bem ao que vem, né? Fala da internet, da vida online, num tom entre o sério e o irónico, o blasé. E onde dizes coisas como autocrítica permanente, vou ser ativista neste dia, ver se fico bem na fotografia, a sede intensa de relevância ocasional, e mais à frente alguém me explica como se muda o mundo no link onde se clica, e por aí adiante. É interessante que esta, não sei, talvez mais do que uma crítica, um desconforto, ou uma saturação, ou uma rejeição dos códigos e dos ritmos das redes sociais e da vida online, é interessante que este discurso comece muito a aparecer na geração, na tua, na nossa, que cresceu mediaticamente dentro da internet. Isto é uma dualidade para ti, ou seja, precisar daquilo, depender daquilo, mas perceber também que aquilo faz mal.
2: De certa maneira, a internet é um espaço complexo onde muitas coisas acontecem, é um pouco o espelho da nossa vida, não é?
1: Uhum.
2: Cada pessoa escolhe o que expõe ou o que deixa de expor. Mas eu acho que vivemos num tempo muito ruidoso e esse ruído é permanente e torna muitas coisas banais e que muitas vezes coisas importantes.
1: Os teus amigos já tiveram de lidar várias vezes com a frase Rita Vian saiu do grupo.
2: Eu saio dos grupos, sim, eu saio dos grupos. Mas eu acho que não só isso acontece, como eu acho que é normal, como muitas vezes as pessoas com quem eu tenho conversas têm essa conversa comigo, não é? Pá, achas que eu vou sair do grupo?
1: Porque aparece lá a frase, não é? Parece que a pessoa.
2: E saiu do grupo. Quer dizer, tipo, de repente.
1: Parece que bateu com a porta e saiu daqui.
2: Não bateu com a porta. Ela atende o telefone, uhum. vai ao café, vai não sei o quê, vai jantar fora, vai. Mas se calhar faço algumas opções para permanecer mais neste registro de cara a cara do que no registro internet.
1: Andaste a fazer gravações de campo de gaivotas?
2: Andei.
1: Onde?
2: Eu agora moro ali, agora mudei de casa e, olha, morava aqui ao lado, era muito mais rápido. E agora moro ali na Ajuda e acontece que eu vivo rodeada de gaivotas. E no teto do lado, não sei o quê, e aquilo. O que me acontece é quando elas começam todas, está-me sempre a faltar este termo, a piar. Qual é o termo?
1: É capaz, também não deve ser grasnar.
2: Precisava de ajuda.
1: Um verbo específico.
2: Precisava de ajuda para isto. Devia ter ido pesquisar antes. Elas prestam-me todas a rir-se.
1: Uhum.
2: Ao contrário dos outros pássaros, acontece que as gaivotas prestam todas a ter um ataque de riso. E eu acho isso, pronto, meio que uma metáfora bonita do mundo, porque no meio do silêncio há sempre um ataque de riso de gaivotas. E então eu usei isso para a última canção. Mesmo que não seja legível para toda a gente, para mim sou eu a escrever, vim agrupar as minhas notas, eu a escrever as minhas coisas, as minhas pequenas coisas na minha individualidade, e elas a rir-se lá fora, de tudo o resto que se passa, que não sou só eu, não é?
1: Cansaste-te de responder muitas vezes à pergunta quais são as tuas influências?
2: Acontece muito. Quais são as tuas influências?
1: Depois desta canção, eu acho que vais receber muito menos vezes essa pergunta.
2: Quais são as tuas influências? É uma pergunta que eu acho que se recebe constantemente. Eu acho que, por um lado, é óbvio, nós somos todos, eu digo muito esta frase, ninguém, vivemos todos embrenhados em influências, umas conscientes e outras inconscientes. Vivemos então agora, e cada vez mais, vivemos todos empenhados em coisas, nas imagens que vemos, nos filmes que vemos, nos livros que lemos, nas pessoas que vemos, nas roupas, tudo está à nossa volta e invade o nosso espaço. Musicalmente, é a pergunta que eu acho que nunca falha, pelo menos nas entrevistas, sim, é a pergunta que mais...
1: Precisamos sempre de encontrar uma filiação, não é? Uma genealogia, perceber de onde é que veio. Fala-me de falsas esperanças, e desse encontro com o Manel Cruz, que entra nesta canção.
2: Olha, um encontro muito bonito, porque eu ainda não fazia da vida música, ainda trabalhava num bar, e portanto estava à espera de entrar no meu horário, e tinha ainda só lançado, tinha acabado de lançar A Purga há pouco tempo, e estava na cama e recebi uma mensagem do Manel Cruz, e demorei algum tempo a assimilar aquele momento, porque eu andei a minha adolescência toda à espera que os ornatos voltassem, ou achar que nunca iam voltar. E no dia em que eles voltaram, eu fui a todo lado. Fui a todos os concertos e fui a todo lado. O Manel Cruz foi uma pessoa com quem eu me cruzei anonimamente várias vezes na vida. Encontrava-o na rua e parava.
1: Portanto, tu, fã, e ele,
2: sim,
1: a vida dele?
2: Sim. Encontrei-o muitas vezes. Cheguei a falar com ele no outro restaurante onde trabalhei.
1: Ele apareceu lá como cliente?
2: Exatamente, e eu estava a recolher uma mesa e ouvi a voz dele atrás de mim, e a voz do Manel, para qualquer pessoa, foi automático. E eu tive que ficar, ainda bem que estava de costas. Nem me virei, fui largar os pratos e fiquei à espera, e depois voltei àquela sala a olhar para ele a pensar com aquele dum-dum. Porque passei anos e anos a ler as letras, acho que foi o primeiro artista que eu fui mesmo ler letras inteiras e pronto, e tentar desmistificá-las ou simplesmente aceitá-las como elas eram. Acontece que, no meio disso tudo, a última coisa que tu estás à espera, e isso são as tais coisas boas que às vezes acontecem uma num milhão, não é? Para tirar a esperança às pessoas, porque acontece mesmo, que é, tu às vezes não estás à espera de nada, naquele dia não estava à espera de nada, depois também te dizem isso, depois tu concentras-te para não esperar nada, não é? E recebi uma mensagem do Manel, numa fase da minha carreira que não seria a menos, a mais óbvia.
1: Estavas a começar
2: A menos provável, de receber uma mensagem.
1: Mas o que é que dizia a mensagem?
2: Dizia, Purga, excelente letra, grande canção, parabéns. Não sei o quê. Depois eu, passado um tempo, respondi. Depois de assimilar aquilo, respondi. Andei pela rua, lá morava em Marvila. Andei pela rua a correr a ligar uns amigos e umas amigas. Uma amiga minha que era tão fã do Manel, andávamos no secundário a escrever letras dele nos cadernos. E depois acabámos por conversar um bocado. Ele disse-me, quando lançar as coisas, diz-me e tal. Depois só acabámos por nos encontrar mais tarde. O Falsas Esperanças surge uma noite em que eu... estou deitada na cama, a meio do disco, portanto, o ano passado, a tentar escrever sobre outra letra e a tentar, que não estava a sair, e começo a ouvir umas motas a passar lá embaixo e os cães malucos, cada vez que passava mais uma mota, os cães malucos, e eu comecei a escrever o uivo dos cães a responder ao acelerar das motas. E continuei a escrever aquela canção, e aí, de repente, sai-te uma ideia, estas tais ideias com que eu comecei a entrevista, que às vezes aparecem, que eu agarrei logo. Pescoço dormente das correntes e argolas de prata, os cães. Eu fiz uma metáfora sobre os cães que querem saber que barulho é aquele, que não é tangível porque estão presos dentro do sítio onde estiverem, sejam casas, sejam jardins, seja o que for, para eu ser o cão que quer saber que cães são aqueles e que moto, e porque que é que eles querem saber daquelas motas. Que para mim é uma metáfora de... São falsas esperanças para os cães, que não vão chegar às motas. São falsas esperanças para mim, que não vou chegar aos cães. E isso acontece-nos cada vez mais. Nós vivermos rodeados dessas falsas esperanças, meio que da nossa cabeça, de um mundo de ficção científica que nós inventamos, por estarmos tão ligados ou tão próximos de coisas que não estamos próximos, não é? Nós criámos esta falsa ideia de proximidade que não existe. é ficção científica, não é tudo da nossa cabeça. Nós achamos que conhecemos as pessoas por causa de as vermos num ecrã, achamos que sabemos de onde é que vem aquele barulho, de onde é que vem aquela coisa, de onde é que vem aquele ladrar. E na verdade, nós, o que o cão devia fazer era estar solto. Na verdade, o ideal para o cão seria estar solto e não estar preso a ladrar com uma coisa que não conhece e naquela constante, porque depois eu percebi-me que aquilo acontecia quase todas as noites, não é? Portanto, aquilo é meio que hipnotizante.
1: Escreveste essa letra e ouviste a voz do Manel Cruz a cantá-la?
2: No dia seguinte, sim, porque nós no dia seguinte, quando entrámos no estúdio, íamos trabalhar outra canção supostamente, eu cheguei com aquela, não é? Olha, isto aconteceu ontem. Encontrámos um imaginário musical para aquilo e de repente olhámos os três uns para os outros. É o Manel. Porque tu tens que... Existe muito esta coisa de partilhar a música e acima de tudo também a pergunta que existe, que é fazer música com outras pessoas. Com quem é que gostarias de fazer música? Com quem é que... Porque é uma coisa importante, não é? Tu partilhares a música e construíres essa música com pessoas que tu gostas, que tu admiras, com quem tu gostavas de trabalhar. Eu acho que a melhor forma disso acontecer é se tu ouvires a voz da pessoa automaticamente na canção. Uhum. Se for indispensável naquela canção. Portanto, mandei ao Manel.
1: Agora foi a tua vez de lhe mandar uma mensagem.
2: Sim.
1: E aconteceu. Há uma coisa bonita nesta música, nesta colaboração. Há, não sei, sinto um movimento do Manel Cruz de vir ao encontro da tua música, do teu tom, e não de chegar ali de qualquer maneira, não é? Às vezes... há um entrelaçar orgânico das duas vozes. E às vezes, o que nem sempre acontece nas colaborações, que às vezes soa assim meio martelado, não é? Quando uma outra voz se impõe. Ligadura ao vivo, Rita. Primavera Sound do Porto já terás atuado em princípio, quando estiverem a ouvir esta conversa na rádio. Uhum. Tens uma data importante já anunciada, a caminho, Capitólio em Lisboa, em novembro. 19 de novembro.
2: 19 de novembro no Capitólio.
1: Mas ainda neste mês de junho, dia 20 em Idenha.
2: Dia 20 em Idenha.
1: E 28
2: em Gulbenkian. Exatamente.
1: Portanto, são as próximas oportunidades, duas em junho e o concerto no Capitólio em novembro, para ver a Rita Vian ao vivo. Olha, tenho aqui um som, gostava que ouvisses, a ver se te reconheces no espaço e no tempo. Vamos ouvir.

0: E então?
1: Então, eu e os meus amigos, eu era a pessoa que ouvia e cantava fado. Eu e mais ninguém, a não ser um amigo meu que partilhava comigo o gosto pelo fado. A Carmen Sita era uma das músicas que eu cantava já muito tarde na noite. Uhum. E quem fazia parte desse grupo de amigos, obviamente que ainda faz, que é um amigo meu, um grande amigo meu, o Michael Knight, não é?
2: É uma canção, já agora este som é uma atuação ao vivo aqui na 3, em 2019. Sim, sim, sim. Portanto, gravada aqui no estúdio, aqui ao lado, que podem encontrar no YouTube da RTP Antena 3, se procurarem por Michael Knight Carmen ao vivo na Antena 3.
1: Exatamente. E uma vez já estava o Miguel a fazer este disco quando me disse, estávamos nas bifanas da Praça da Figueira.
2: Ok.
1: Só para localizar.
2: Fim de noite?
1: Não, por acaso não, acho que era início de noite. Uhum. E o Miguel veio-me dizer, olha, vou usar uma... Estou a pensar usar uma sample da Amália ou fazer uma brincadeira com a Carmen Sita. Se calhar era fixe tu, para mim, tipo, que se casassem estes dois momentos. Porque, e aquilo para mim na altura... Eu ainda não tinha subido o primeiro degrau, não é?
2: Porque tu não tinhas nada editado, isto é 2019, não existia Diágonas, nem a Purga, nem a Sereia, as primeiras canções.
1: Não, para mim havia tudo por desbravar, até uhum. porque eu não tinha assim no horizonte uma tinha muitas pessoas no horizonte português que eu admiro, atenção, milhares, mas não uma que eu dissesse, epá, vou por ali. Eu acho que mais ou menos até começar a vir o Conan Osiris, dificilmente... encontrei depois uma linguagem para onde eu pudesse as tais referências, influências.
2: Foi transformador para ti ouvir o Conan Osiris?
1: Foi
2: perceber que se fazia aquilo?
1: Foi no sentido da voz e do timbre portugueses. Uhum. E da batida, sim. Claro que eu depois tinha também outros lados, como o lado de escrever muita letra e de estar mais relacionado com o hip-hop e o quanto eu ouvi hip-hop, mas eu tinha esses dois lados, esses dois alicerces. Ou seja, quando o Miguel me faz aquela pergunta, para mim faz todo o sentido, mas ainda há aquele tremer de achas? E ele, sim, claro, não sei o quê, não. Então, ainda por cima é uma cena que nos vai unir nesse... Bem, ninguém vai perceber, mas no fundo para nós tem esse momento.
2: Já eram amigos, muito... já eram próximos?
1: Não, eu, muito, eu, sim, não, Knight. Muito antes, já muito antes, sim. Nós somos amigos há muitos, muitos anos, sim, desde a escola. E então, o que acontece aí é que eu estávamos a gravar na casa do Bosch, que estava a produzir o disco do Miguel, gravei e assim foi, assim ficou. Eu acho que há muitas pessoas que têm um papel, como outro amigo meu, que é o André, que também, no caso da Sereia, me ajudou a fazer a capa e tal, e a perceber como é que eu ponho aquilo no Spotify e nas redes, uhum. nas plataformas digitais. Há muitas pessoas que depois te ajudam. Mas a questão, e ligando isto também ao Falsas Esperanças, a questão principal de tudo isto é tu concentrares-te naquilo que tu estás a fazer para conseguires ir subindo pequenos degraus, para conseguires chegar a sítios onde talvez... consigas não só falar com mais pessoas, relacionar-te com mais pessoas e talvez ajudar mais situações de todo o tipo.
2: Eu acho que talvez este som que ouvimos deste ao vivo na Antena 3 talvez tenha sido das primeiras vezes que te escutámos como Rita Vian ou a solo aqui na rádio. Mas então explica-me, antes disto já havia um passado, por exemplo, com os Beautify Junkyards, portanto a tua vida já estava ligada à música, não de forma tão autoral e intensa, mas já tinhas esse passado com vários anos.
1: Sim, sim. A minha família sempre tocou, os meus pais tocavam viola e cantavam os dois, e então a minha mãe escrevia canções em casa.
2: Para consumo familiar.
1: Sim, sim, sim.
2: Ok.
1: Com coisas dela. E então, de certa maneira, eu tenho essa imagem da minha mãe estar no meu quarto, na minha cama, com a viola. Uhum. E de certa maneira, isso depois sempre se cantou. E então eu fui... Foi para mim um processo muito natural. A minha avó cantava muito e muito bem. Acontece uma coisa muito engraçada, por acaso, há, não um ano passado, mas há 2 anos, que eu andava a cantar, fui com a minha mãe passar uns dias a Tomar, uma casa que nós temos no campo.
2: A tua família é dessa zona, Tomar sem Soldos.
1: Sim, sim.
2: Onde é o Bons Sons.
1: Os meus avós, sim. E então, e a minha mãe também nasceu em Tomar. E então eu andava pela casa, enquanto ela fazia as coisinhas dela, eu andava pela casa a cantar: ai, rio, não te queixas, ai, que o sabão não mata, ai, que até lava os peixes, ai, deixa as cores da prata. E continuava, e o dia passava, minha mãe muito silenciosa, sempre foi. Depois quando fala muito, mas também gosta muito de apreciar o silêncio, gosta muito de me observar, eu gosto muito de observar a ela, somos as duas engraçadas. E eu andava, depois o dia passava, eu andava a lavar a louça e tal, não sei o quê, ai, não te queixas, ai, que o sabão não mata. E de repente ela já no fim do dia diz-me: que engraçado tu andares a cantar essa música. E eu: porquê? Então, porque isso era o que a vossa eu vos cantava, estava-vos sempre a cantar isso. E eu de repente parei, que é uma coisa que não sei se já me aconteceu outra vez ou não, e pensei: eu nunca fui ouvir esta música assim, tipo, ainda não fui à procura dela, não a tenho em lado nenhum.
2: Portanto, a tua memória é da infância.
1: Eu sei esta letra toda de cor, mas nunca me lembrei, que não sabia como. Nunca fui ler, nunca fui nada. Eu andava a cantar tudo, principalmente porque eu adoro a letra da canção. Deixa os peixes cor da prata. Eu adoro aquela letra da canção. Mas de repente aquilo caiu-me assim, que a minha mãe continuou.
2: Demorou o dia inteiro a fazer a observação.
1: E eu de repente aquilo caiu-me como um pedregulho. Eu a pensar que realmente que são coisas impregnadas na nossa cabeça. E mesmo a maneira como se canta dá-nos assim um aconchego, não é? Daquela coisa que as nossas avós ouviam, que aquela portugalidade que tinha, neste caso a água fria. E então, pronto, já não sei onde é que eu ia com isto.
2: Não, eu estava a pensar que, e a música tem isso também de muito misterioso, que é, sei lá, nós não nos lembramos de frases que nos disseram letra por letra em conversas quando tínhamos 6 ou 7 anos, mas lembramos-nos de canções.
1: Sim.
2: Palavra por palavra, isso é interessante.
1: Sim, guardamos. Se calhar vou-me lembrar de mais, e haverão mais casos como este, certamente, mas como o Malhão, por exemplo. O Malhão é uma canção que a Gigi cantava. A Gigi é uma espécie de uma segunda mãe que eu tive, e que os meus pais trabalhavam dia e noite, não é? Portanto, nós tínhamos a ajuda de ir para a casa dela. Nós somos 3 irmãos. E a Gigi cantava comigo tudo. E eu ficava com ela lá em Massamá, ficávamos as duas a cantar, e o Malhão era uma coisa que ela cantava de noite. E eu sei o Malhão de trás para frente, de frente para trás. Oh, Malhão, Malhão. E tudo isso para mim é um espaço do mais familiar que existe. São as canções da minha avó, da Gigi, que me deixam em casa e que na altura passavam na rádio, que ela tinha a telefonia ligada em cima do micro-ondas. E estava a passar a Quinta do Bill, estava a passar isto, aquilo.
2: Lembras-te da primeira vez que o viste?
1: Estes são os filhos da nação.
2: Ok, tens esse repertório todo também, não
1: é? Lembro-me, essa é a minha memória, sim, dessa altura.
2: Lembras-te da primeira vez que eu viste uma canção tua passar na rádio?
1: Ah, agora queria dizer que sim.
2: Eu estou aqui a torcer para que tenha sido na Antena 3, porque agora se me disse.
1: Não, é assim, isso é certo, não precisas de torcer. Isso é certo. Mas há rádios, obviamente, que, epá, a quem eu agradeço esses momentos. Sabes que eu não sei se registei, gostava de dizer, lembro perfeitamente, estava no carro, não sei o quê, acabou por se tornar familiar para mim, até porque as pessoas me mandavam, e nós também já vivemos nesta fase muito de mandei-te, estás a passar não sei onde, mas foram sempre momentos que eu guardei, sim.
2: Olha, leva-nos a conhecer o fascinante mundo das profissões que tu tiveste, além da música. Primeiro, tu estudaste para ser jornalista, e foste jornalista.
1: Eu estudei para ser jornalista. Eu queria escrever. O meu pai falou-me nisso um dia, e assim foi. Fui em frente. Não pensei muito. Tenho essa benesse. Acho que seguir, por não saber exatamente o que é que vem a seguir, não é? Porque só quando eu cheguei ao dia em que me lancei assim como artista é que eu me senti assim uma paz interior, independentemente das dificuldades que aí vinham, porque tu começares uma vida artística, não tem nenhuma rede, não tem nenhum amparo, nem tem nenhum guia, não tem nada. Aliás, é uma coisa que me faz muita confusão, porque é uma profissão mais que provada e continua sem existir. Ainda há pouco tempo vi uma entrevista de Wagner Moura a falar sobre isso, que a cultura, não só a música, a cultura é um espaço com tanto trabalho, é um espaço com tanto espaço para pessoas, que se houvesse esse investimento e se houvesse essa preocupação pela parte dos governos e essa inteligência também de perceber o espaço que existe dentro da cultura para se criar uma estrutura mais segura, definida, para muita gente, haveria espaço, e não estou só a falar dos artistas, estou a falar de trabalhadores da cultura.
2: Em todos, há muita gente envolvida.
1: Muita gente envolvida.
2: No espetáculo,
1: só,
2: por exemplo, quantidade de pessoas.
1: Estou a falar de tudo. De quem promove a cultura, de quem está por trás da montagem de todos os cenários, de quem está por trás da montagem de todos os espetáculos, dos próprios artistas, das agências, de tudo o que existe. Há muito trabalho para se fazer. E é sempre quem se atira, atira-se mesmo. É sempre essa a sensação. E mesmo pessoas que hoje em dia vêm falar comigo têm esse receio, não é? Porque os pais têm esse receio, porque não sei o que têm esse receio, e têm que se atirar, não é? E não devia ser assim. Mas pronto, quando eu me atirei, senti-me nesse vazio. E essa falta de amparo é muito assustadora. Mas, de certa maneira, eu fui... Tinha tanto amor àquilo que estava a fazer e, finalmente, me sentia tão descansada, porque eu sentia-me muito desconfortável a não fazer aquilo que eu gostava, internamente. Uhum. Né? Não, acho que não conseguia fazer aquele papel durante mais tempo.
2: Porque trabalhaste como jornalista de imprensa...
1: Não, eu fiz um estágio depois da faculdade, fiz um estágio na SIC.
2: Ok.
1: Fui para a SIC fazer um estágio, depois acabei por ficar lá mais tempo.
2: Portanto, há imagens tuas, se alguém for pesquisar, há imagens tuas a fazer reportagens na SIC?
1: Eu acho que não. Não. Eu estava a escrever.
2: Ah, ok.
1: Não. Agora posso estar a falar errado, mas não.
2: Uhum.
1: Eu estava a escrever reportagens e trabalhei com pessoas que ainda hoje adoro. Mas depois saí. E depois comecei, a partir desse momento, porque quando tu descobres que adoras a informação, mas que queres fazer, o teu lado escrito é criativo, 100% criativo, e para além disso passas a vida a cantar, não é? E já estava no Spotify há muito tempo nessa altura, tu começas a perceber que tens um caminho e a seguir em frente, pronto.
2: Uhum.
1: E eu segui esse caminho em frente e fui tendo todos os trabalhos que precisava para pagar as contas, para viver, para pagar o gás, a luz, a água, tal, não sei o quê, e para conseguir ter um espaço de tempo que acabou por me surgir na pandemia, que de repente abriu-se ali uma vaga em que eu estava em casa, ninguém tinha dinheiro nenhum, não foi uma boa altura, não estou a dizer que foi uma boa altura
2: Não estás a romantizar, mas
1: não estou a romantizar
2: foi
1: de todo, porque não foi romântico, para mim também. Mas dentro daquele sítio eu refugiei-me em acabar de escrever as coisas que tinha feito, neste caso a Sereia e a Purga, que seguiu, foi logo a seguir, apareceu também durante esse espaço de tempo, e concentrar-me em escrever e acho que depositar ali para me ausentar do resto que estava a passar, porque eu vivia sozinha. Uhum. E também, aquilo foram tempos assim um bocado assustadores. Na nossa cabeça parecia que se saíssemos à rua apanhávamos Covid, no princípio. Foi assim um bocado surreal, não é? Para todos. E eu aproveitei aquele momento, refugiei-me nessa ideia e comecei a lançar música cá por fora.
2: E quando é que as coisas começam a mudar para ti? É com a Purga? A canção que faz? Há uma canção que faz?
1: Acho que é a Purga, sim.
2: Um antes e um depois.
1: Mas não. A Sereia também. A Sereia também.
2: A Sereia é onde se dá o teu encontro com o Branco?
1: Exatamente, é por causa da Sereia, sim. O Branco manda-me uma mensagem e a Purga sai depois, Mas já eu estava, mas já a purga estava feita, já eu estava a trabalhar com o branco, sim. Agora por acaso não sei, temporalmente, mas sim.
2: Um dos teus trabalhos foi, portanto, trabalhaste acho que vários anos como empregada de mesa.
1: Cinco anos. Cinco ou seis, sim.
2: É uma montra muito interessante para observar seres humanos, não é?
1: Muito.
2: Há frases de clientes que escorreram para letras de canções?
1: Epá. Olha, se me tivesse, desculpem, se me tivesse dito isso antes.
2: Talvez lá nas primeiras.
1: Olha, é assim, posso-te dizer que... posso-te dizer o contrário. Vou dizer o que me lembro agora, que é o que, interessa. A purga, passo o pano e sei que no tempo que tenho... passo o pano e sei que no tempo que tenho abro o peito e calo o grito. Se perdura, eu sei que a têmpora salta em dois olhos de manjerico. Isto porque eu estava a limpar uma mesa e tinha aquele tempo antes de abrir o café para descansar um bocado e para pensar. O resto seria trabalho, não é? Mas de repente saiu-me aquilo. Passo o pano e sei que no tempo que tenho abro o peito e calo o grito. Se perdura, eu sei que a têmpora salta em dois olhos de manjerico. Se eu aguentar aquilo muito tempo, sei que no final da noite, porque acontecia muito e desde sempre, já não só em trabalho, acabar a noite e eu cantar um fado para quem lá estava. Já em adolescente com os meus amigos e depois a trabalhar. E então, pronto.
2: Ok, portanto passar o pano é um passar o pano muito
1: literal. É literal.
2: És leitora de poesia?
1: Fazem muitas vezes essa pergunta. Eu não tenho lido muito ultimamente, não. Li mais quando era miúda, eu acho. Ultimamente não li tanto, a não ser coisas que me entregaram e que eu agarrei e mal abri o livro, a primeira frase agarrou-me logo. O Como Escrever, do Miguel Esteves Cardoso, que ele lançou há pouco tempo.
2: Esse livro é extraordinário, sim.
1: Li há pouco tempo.
2: Uma espécie de manual.
1: Epá, sim. E manual, e não é só um manual.
2: De autoajuda para quem quer escrever, não é?
1: É um manual, e não só um manual, como um amigo, aquele livro, não é? Para quem escreve, ou para quem gosta de escrever, ou para quem gosta de ler. Ou para quem só aponta, o meu pai aponta coisas, ou para quem só aponta ideias, seja o que for. Acho que há várias formas. E o Miguel tem uma... O Miguel Esteves Cardoso tem uma frase nesse livro que eu nunca me vou esquecer, que é: quem não escreve está em sérios problemas ou não se apercebe do percalço que é não escrever, que é porque escrever é responder à vida. A vida acontece-nos. E nós podemos deixar que a vida nos aconteça e seguir com as coisas que nos acontecem, ou a vida acontece-nos e nós respondemos. E isso para mim é muito verdade, porque podem-me acontecer estas coisas todas, de ouvir as gaivotas e achar que é um ataque de riso, ouvir os cães e perceber que eles não conseguem sair dali e não sabem o que são motas e nunca vão saber, e eu posso responder àquilo que ouço e que vejo, e isso a mim faz-me sentir mais viva e faz-me sentir mais viva, mais a aproveitar aquilo que observo.
2: Como é que é o momento em que tu dizes aos, não sei se é um momento ou se é uma fase, não sei, mas em que os teus pais percebem, os teus pais, como tu explicaste, com essa relação muito íntima, mas também amadora com a música, quando lhes dizes que a tua vida vai ser...
1: Não houve. Eu fui sempre fazendo as coisas. Eles foram perguntando, mas não houve. Não houve um momento em que eu disse: pai, mãe, estou a fazer isto. Não.
2: Mas de alguma maneira isso, sentes que para eles foi normal, natural, era o caminho que eles pressentiam?
1: Eu acho que eles, eu não sei se eles confiam em mim ou se têm muita boa esperança no... Eu acho que para um pai e para uma mãe, eu sempre fui uma pessoa assim um bocado de uma, se calhar uma filha independente.
2: És a do meio?
1: Sou. E fui fazendo todas as coisas meio que sem pedir licença, não é? Não é, ou melhor, sabendo que o caminho tem que ser feito. Não sei bem explicar isto, sem parecer também que sou assim muito afixe. Imagina, fui seguindo em frente, eles iam-me fazendo perguntas. Tu trabalhas?

0: entrar no mundo da cultura. E eu comecei a perceber, olhar para ela e disse, olha, vamos ali para dentro. Fomos para o camarim. E antes da entrevista fiquei a falar um bocado com ela, porque ela estava de facto assustada. E queria-me perguntar coisas, fora da entrevista, sobre como é que eu comecei, ou cheguei, ao palco. Eu disse-lhe o seguinte... O medo dos outros é das piores coisas que... Porque ela falou muito nos pais e no medo dos pais. Eu tive a sorte de não ter de lidar diretamente com esse medo, mais ou menos. Agora estou-me a lembrar de dois ou três momentos. Mas o medo dos outros é muito incapacitante, porque o nosso medo já é gigante. Principalmente quando, como eu disse há bocado... Que atiraste para uma vida de artista musical, por exemplo, é atiraste para o vazio, esse medo já é incapacitante. Quando o medo dos nossos pais nos recai e nos vem com as mesmas dúvidas que nós já temos, e aí então ficamos paralisados, não é? Porque temos que ir para a frente, para onde quer que famos, para um palco, para a boca de cena de um teatro, seja para onde for, com os medos destas pessoas todas para além do nosso, e sem certezas absolutamente nenhumas, nem direções, nem estrutura, para seguir em frente. Então eu parei para falar com ela e para lhe dizer, tenta o máximo que tu conseguires, com respeito, com delicadeza, mas em silêncio, calar essas vozes dos teus pais, não é? Por ti, porque só, uma pessoa só é capaz de fazer isso pisando o medo, não é? Mesmo assumindo que o medo é o chão da sala toda. E acabámos por fazer entrevistas, já nem sei como, nem me lembro da entrevista, nem me lembro sobre o que é que falámos, porque nós o que tivemos a falar o tempo todo foi sobre isso, foi... Assume que o medo é mesmo o chão. É o chão. Mas é o teu o medo. O teu medo. Não é o medo de mais ninguém.
1: Isso já é suficiente, não é? Para lidarmos.
0: Assim, eu acho que fazeres uma carreira artística, tens que partir desse pressuposto. Vais com medo 99% e 1% de coragem.
1: Rita, uma canção do Ligadura para fechar esta conversa, à tua escolha, o que é que pode ser?
0: Tenho tempo para falar sobre ela ou já não temos tempo?
1: Sim, podes.
0: Olha, vou escolher o Tua, porque uma das curiosidades que não falámos aqui foi, antes de lançar um disco, nós fazemos assim uma espécie de apostas. De o que é que achas que as pessoas se vão relacionar? Qual é a primeira? Qual é a segunda? Qual é que tu apostas? Mas é uma brincadeira, não é? Atenção.
1: Nós, tu e a tua equipa.
0: Sim, eu e a minha equipa, seja no estúdio, seja na agência, seja onde for.
1: Okay.
0: Ou em casa, com os meus irmãos e com a minha mãe. O que é que tu achas que... Qual é a tua aposta? Qual é a tua aposta? Mas não vale nada. Ninguém está a apostar nem sequer. Não vale nada. É só uma brincadeira para ver quem é que está mais perto de... Ou está mais longe de... Ou depois, há muita gente que gosta muito de uma música, depois há muita gente que gosta muito de outra. E até agora tem ganho Tua.
1: Ok.
0: E então, isso é sempre uma coisa engraçada. No anterior disco, acho que acabou por ganhar o Podes Ficar. Ganhar. Há pessoas que para elas ganhou outra, não é? Mas assim, tipo, a grande massa, não é? E o Tua vem de uma... É uma música sobre sexualidade, sobre sexo, não é? Mas é uma música e é uma coisa que eu acho muito importante também explorar, no sentido em que é uma parte muito importante da intimidade, que é muito ainda afogada e muito pouco... felizmente já há muita gente a falar sobre isso. Temos a Tânia Graça, temos tanta gente a falar sobre sexualidade, felizmente, mas que é vista como um grande tabu. Mas é uma parte da intimidade muito importante na vida das pessoas. E eu quis integrar no disco também, ou queria, não idealizei nem nada. O que eu disse, eu vou andando e depois de repente surge-me. E quando me surge, eu quase que... Boa! Surgiu porque isto era uma coisa que eu quero cantar sobre. E

0: Então, o Tua é uma música muito libertadora para mim. Por isso é por aí que vamos.
1: Ok, então ficamos com a canção que recolheu o maior número de apostas quanto ao seu futuro sucesso.
0: Não, recolheu o maior número de...
1: Não.
0: Quer dizer, até agora é que tem vindo
1: Neste momento,
0: neste momento no
1: sim.
0: campeonato.
1: É que vai à frente. Rita,
0: Vai à
1: muito
0: frente.
1: obrigada por teres vindo à
0: Obrigada, eu,
1: Antena
0: Maria.
1: 3. Ligadura é o novo disco da Rita Vian. 15 novas canções para descobrirem em disco e ao vivo, no Capitólio, a 19 de novembro, mas também em junho, com duas datas, em Idanha e também nos Jardins da Gulbenkian. Vocês sabem lá, é o programa semanal de entrevistas musicais na RTP Antena 3. Eu sou a Mariana Oliveira. A tratar do som esteve o Guilherme Marques, vídeo a cargo da Inês Queiroga. 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Mais informação em antena3.rtp.pt e vídeo completo no YouTube da RTP Antena 3. Obrigada e até para a semana.

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Coyote RTP Antena 3, coleção junho, com o último Mavis Staples na passagem 25-26, Shades and Beautiful World. E esta que é uma das melhores vozes da América, também convidada para o regresso de Lucinda Williams este ano, seu álbum 16, World's Gone Wrong, nesta faixa de 1979 de Bob Marley.

Mavis Staples e Lucinda Williams no álbum desta última deste ano, World's Gone Wrong, o seu 16º, So Much Trouble in the World, uma faixa do penúltimo álbum editado em vida por Bob Marley, Survival, do ano de 1979. Continuamos com Lucinda, tema título World's Gone Wrong.

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Coyote, RTP Antena 3, trilho de domingo com o trio feminino Kate Stables, Lyle Harrod, duas britânicas, Kate, This Is A Kid, se quiserem, e uma norte-americana que há muito vive em Inglaterra, em Manchester, há quase 20 anos, Cheska Hoop, EP do ano passado, em conjunto Songs of Johnny Mitchell, original de Johnny de 74 do álbum Court and Spark, Raised on Robbery, e esta mais atrás do álbum Blue, clássico eterno, A Case of You, nesta emissão do Coyote.

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norte-americana Jessica Hoop, atrás com Kate Stables e Lyle Harris. EP do ano passado, Songs of Joni Mitchell, cantaram em conjunto Case of You, original de Joni do álbum Blue de 1971. E Jessica, por direito próprio, Jessica Hoop, deste ano, seu sétimo álbum, Long Wave Home. Gravações em vários locais do Reino Unido, entre Londres, a Ilha de Wight, Manchester, onde reside, e também em Bristol. Um verdadeiro périplo feito numa autocaravana tem direito a dose dupla agora com Big Storm.

duas das novas de Kevin Morby nesta emissão de domingo do Coyote, Little Wise Open, gravações do ano passado, na primeira metade do ano passado no Long Pound Studio. Swedes em Nova York, o estúdio pertence a Aaron Dessner, o produtor do álbum Aaron Dessner dos The National. Javelin, uma habitual por aqui, também Badlands. E já em fundo, uma das grandes estreias deste 026, de Oakland, Califórnia, Mildred. Fence Line, álbum gravado em LA, avança no Coyote, Mumblecore Melody.

Sintra ao vivo, o álbum The Past Is Still Alive de 2024, edição neste verão, gravações o verão passado, 17 e 18 de julho no Old Town Hall of Folk Music, Chicago, a cidade onde agora reside, Live Forever, se quiserem, brincando com a fonética, Live Forever. Hooray for the Riff Raff com Colossus of Rhodes e Buffalo.

0: Live Forever. Se quiserem, Live Forever, oficialmente o primeiro álbum ao vivo do projeto Riff or the Riff Raff, de Linda Segarra, Buffalo, ao vivo em Chicago.
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0: RTP, Antena 3, no final deste trilho dominical. Soul Right, Domingo no Mundo, já a seguir aqui na Antena 3, com o Luís Oliveira, como sempre. Deixo-vos em Filadélfia, na Cave Studio da sua casa, a UKV Central. Regresso o Kurt Weill 026, álbum 10, Philadelphia's Been Good To Me. Uma ode à esperança que a música nos dá. Old time, lo-fi, DIY, rock and roll, night. Bom domingo, bom fim de semana.

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Timãs é o novo disco de Fídio Kitchora, o projeto que tem partido da tradição cabo-verdiana para muitos futuros ainda por explorar, e é com o músico e investigador Pedro Barbosa que entramos na edição de hoje de Domingo no Mundo. É também um nome que faz parte do cartaz deste ano do Festival MED, que arranca já na próxima quinta-feira. Sejam bem-vindos. Ouvimos Magoado, onde Fídio Kitchora conta com a companhia de Danilo Lopes, uma das vozes dos Fogo Fogo. RTP, Antena 3, Rede Nacional, também emissões guardadas em antena3.rtp.pt, ainda com o novo talento cabo-verdiano, a Cássio Maior, de Henrique Silva e Luís Firmino, novo trabalho também, com o selo já de 2026, portanto este Vindo do Espaço. Para hoje propomos Novo Crecheu, onde temos a voz de Nancy Vieira, numa remistura que nos chega assinada por Berloque. Sejam então uma vez mais bem-vindos, fiquem por aí, vai valer a pena.

Ainda vamos no arranque da emissão de hoje, mas esta chama-se Fim de Festa. É a lenda do Ceará, Manuel Cordeiro, que no mais recente Dote o Norte, entre os convidados, traz o gênio de Fernando Catatau, que conhecemos como Cidadão Instigado. Agora uma boa surpresa da nova produção nacional, chama-se Placa, trio que hoje trazemos com o mais recente single Odeie Ou.

Está na altura de darmos espaço aos novos protagonistas do High Life. No entanto, o ganês Case Slice sabe de onde vem e tem assinado vários temas com nomes clássicos da música do país. É o caso de Kwame Nkrumah, onde se junta à Golden Voice of Africa, ou seja, Pat Thomas.

Voltamos a Setu. É o trabalho de Voilà, ou seja, Bruno Ovard, para este Fache. Ele faz-se acompanhar de voz de um dos colaboradores de longa data, o camaronês Pet Cala. Está agora na altura de mudarmos de azimuth. Vamos fazê-lo na companhia de Aiden Quesada, homem dos Black Pumas, que começa a construir uma respeitável discografia a solo. Mantém-se o calor analógico do Electric Deluxe, estúdio de Quesada, onde foram gravadas partes, grande parte dos temas, aproveitando então as pausas na digressão que o músico texano fez acompanhando os hermanos Gutiérrez. Vinos, trio assassino, é Aiden Quesada.

Eis um sexteto La Chuma, que se estreou pela Bat of Records, um novo som para as pistas de dança contemporâneas, misturando o gnawa marroquino, o afrobeat, o dub mais cósmico e até a cumbia colombiana. A Chuma chegou em registro de jam psicadélica. Vamos agora a uma das nossas novas fixações, Ritmo Babilónia, Mexican Institute of Sound, com os Meridian Brothers e um convidado de luxo chamado

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1: Eis uma partida Colômbia-França. Da América Latina, os icónicos Canelón de Timbiqui, com os franceses Reco de Toulouse, juntos assinam Nuevos Rios, num trabalho trazido pela ZZK Records, onde jogam também nomes como o Son Rompepera ou o chileno Nicola Cruz. Ouvimos Zumba Ale, tema que abre o disco de estreia do novo grupo. Agora vamos rumar ao Brasil, começando com Pedro Mizutani.

0: Muito louca.
1: Três novos nomes de uma nova MPB. Primeiro Pedro Mizzutani, com colchão. Pelo meio, Filipe Nunes Araújo, a trazer-nos Valise, onde contamos também com o alagoano Bruno Berle. E voltamos a este tesão central de Cessa, Grandeza. Estávamos em 2019, foi a estreia em nome próprio do Homem das Garotas Suecas. Ainda por terras de Vera Cruz, mas com uma marcha atrás, até 1975.

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Novas visões para uma instituição da música brasileira. Esta é a Lembaranganga, a orquestra afro-brasileira com o toque de Midas de Lúcio Maia e Pupilo da Nação Zumbi e ainda a voz de Marcelo D2. É um trabalho da Amor in Sounds, do produtor brasileiro radicado em Los Angeles, Mário Caldato Júnior. Nós hoje abrimos com uma proposta para o MED, que arranca na próxima quinta-feira em Lolé. Vamos fechar da mesma maneira com o hino maior de Bonga, Monaquis e Chicas. Estamos de regresso então de hoje a 8 dias. Até lá, bom domingo e uma boa semana.

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Que é um pastel de nata daqueles acabadinhos de fazer, não é? A música não é assim tão nova, mas é, é aquele pastel de nata mesmo quentinho ainda. Fred Again, Jamie T, Lights Burn Dimmer. Primeira para mais uma hora na RTP Antena 3. Hoje estivam até às 6. É assim habitualmente, sábado e domingo, entre as 2 e as 6. E daqui a pouco vamos voltar a encontrar a Marta Rocha. Primavera Sound. Vamos saber o que é que aconteceu ontem e ainda vai acontecer hoje. Para já Marquise, Meninas Bonitas, depois Chabelle's Palaces.

RTP Antena 3 com o rapaz Ego tão perto. Também chama-se Palaces, Shine a Light. Ficamos com 13 depois das duas. Daqui a 10 minutos, menos 10 minutos, vamos até ao Parque da Cidade encontrar a Marta Rocha. É a primeira versão da acontecer. Cassie Lou, Running to Pain. Depois Benjamin.

0: Isso é que é melhorar até morrer. Senão não vale a pena. Benjamin, também Kelsey e Lu. Foram mais duas para ouvir nesta tarde de domingo. Estamos com 20 depois das duas, depois da uma nos Açores. Têm bilhetes para a viagem? Bora. É rápido. Já chegamos ao Porto. Primavera Sound. Marta Rocha, como estás?
1: Ah, estou mais rápido do que o Alfa. Oh,
0: muito mais.
1: Como estamos?
0: Bem, e tu? Foi pesadinho o dia?
1: Também,
0: noite,
1: também.
0: Noite, neste caso,
1: já estou... Hoje estamos aqui mais calmas, porque tem que ser, não é?
0: Claro,
1: porque estes já são três dias. E hoje ainda há mais um, daqueles que tu gostas, que é com uma pista de dança montada no festival. É verdade. Hoje só há um palco no Primavera, mas se quiserem fazer aquele domingo um bocadinho diferente, a partir agora da tarde, começam os sets no Palco Cozinha, no Primavera, que terminam com Peggy Gou, que começa às 9 da noite e acaba às 11. Portanto, no fundo, para o estilo de música que é, eu acho que se pode considerar uma matiné, não é?
0: É uma matiné, sim. É que está na moda, está muito na moda e ainda bem.
1: Exatamente, está, é verdade. As pessoas andam a sair menos à noite e, olha, e saem mais à tarde também, ao menos saem, é que é o que interessa, exatamente. Ontem houve ainda muita coisa a acontecer e muita coisa importante. Foi tarde e noite longa, já se sabe, como sempre, no Primavera. Começou logo ali antes das 5. Com o Genapa e com a Icoel Grupo, porque o Primavera também tem sempre este lado espanhol. E depois, a partir daí, houve vários estilos musicais, mas muita coisa também com muita política, como aliás tem sido presença em todos os dias do festival. Há sempre uma dose grande de ativismo em palco. Os músicos estão, os artistas estão bastante acordados para as várias causas. E ontem houve dois daqueles que já sabíamos ao que íamos em princípio, Massive Attack e Idols. Massive Attack, eu acho que eu nem consideraria bem um concerto, é quase uma aula, não é? De uma apresentação documental sobre a visão deles sobre o mundo, além de terem, claro, alguns clássicos que já se conhece da banda, mas é um concerto muito, muito impactante e estava muita gente para os ver. E aconteceu uma coisa que é rara em festivais, que é aquele silêncio das pessoas paradas a olhar e a absorver tudo o que ia passando pelos muitos ecrãs.
0: É uma missa,
1: que outras,
0: não é?
1: Entre vários.
0: Aquela
1: exatamente,
0: é uma missa,
1: claro. uma missa, uma aula,
0: é
1: como preferir. Exatamente. Portanto, foi um concerto importante, como é sempre, um concerto que vai pelos tempos, onde houve também, por exemplo, homenagens a outras bandas também ativistas e que estão nessa armada irlandesa, como o caso dos Fontaines D.C. e dos Nick Cave, que tocaram no primeiro dia de festival, e também uma homenagem ao tour manager de Fontaines D.C. que faleceu recentemente. Idols, estão cá 6 em 6 meses quase, não é? Mas, como sempre, uma energia inacreditável, é o mesmo tipo de ativismo, mas de uma forma muito, muito diferente, uma forma mais de... Como é
0: guerrilha,
1: que eu ia dizer?
0: Guerrilha.
1: Não ia dizer guerrilha, assim, agressiva. Eu não queria dizer pontapé na boca, não é? Porque é um bocadinho
0: essa guerrilha,
1: essa
0: é uma guerrilha controlada.
1: Mas é uma guerrilha, sim, exatamente. Com um moche, que eu não sei se estava controlado ou não, de cima de onde eu estava a ver, não me pareceu nada controlado, mas com muita gente punho no ar, a também gritar as palavras de ordem que Joe Talbot ia dizendo. Joe Talbot, que tinha estado também no palco com Damon Albarn no dia anterior, e que provocou então uma onda, levantou pó, a relva do Primavera Sound já não existia. Depois deles, às 2h20 da manhã, o que se levantou foi uma grua, porque a MXGP, com quem a Valentina falou e que depois vamos ouvir daqui a bocadinho ainda nesta tarde, eles agora estão muito viciados em, a Molinex e JP Penning estão viciados em estar em cima de coisas,
0: arriscar,
1: não é? Exatamente, arriscar. E ontem arriscaram muito, e havia uma às 2h20, quando 2h20, 2h25, depois do concerto de Idols, as pessoas deslocaram-se para outra vez para o palco Estrela Damm, que era o palco principal, digamos assim, o palco maior, e foram vê-los subir numa grua, dentro de um cubo, e aquilo foi subindo, e depois desceu sobre o público, ou seja, aquilo sai de trás do palco e desce sobre o público. E foi aí que eles fizeram o seu set com muitas das músicas que nós também conhecemos e conhecemos aqui da RTP Antena 3, e foi uma experiência extraordinária, magnífica, e eu não sei se é inédita num festival, mas se não é inédita, é pelo menos muito certamente rara, e por isso muitos parabéns também aos MXGPU, a Molina XGPU, são inacreditáveis ao vivo, sim. Eles são incríveis ao vivo, e fazer isso em cima de uma grua, sim, para mim é extraordinário.
0: É um jogo de xadrez.
1: Exatamente.
0: Em cima de fiozinhos. É incrível.
1: É verdade, é isso mesmo. Muito, muito bom. Isto foi já quase a fechar a noite, depois ainda houve a Modela Triste, que eu confesso que já não fiquei para ver por motivos de cansaço, não é? Ah, antes de tudo isto, o nosso amigo Mike D, que, como ele dizia também na entrevista, gostava de fazer as pessoas felizes e tocou algumas músicas de Beastie Boys, mas também se focou muito no seu próximo álbum. Por isso foi bom, e vê-lo com muita, muita energia, e com os filhos e não só na sua banda. Foi assim um momento de comunhão muito, muito bonito, e também muito aguerrido, como nós muito bem gostamos. Além de tudo isto, ontem aterrou a Pop do Futuro no palco Estrela DEM a Jade, ex-Little Mix, mas que no ano passado lançou um belo disco chamado That's Showbiz Baby. Atuou ali perto das 9 da noite e deu um belo concerto cheio de energia feminina e também feminista. Ela abriu com o tema It Girl e trouxe ao palco a energia do disco, que é uma energia de, olhem, estou aqui, cheguei, lidem comigo. Ora, eu falei com ela antes da atuação e numa altura em que o disco já tem quase um ano, eu quis saber como é que está a correr a vida de artista a solo.
2: Loving it, yeah, I love it. It's been amazing. I feel like in the last year or so I've been able to really express myself as a solo artist, you know, which I hadn't been able to do for a very long time. So it's been amazing, and for it to have been received so well and to be booking festivals like this off the back of it is really incredible. I'm very grateful.
1: É incrível e está muito grata. A Jade tem andado a fazer alguns concertos em festivais e não só. Tem podido levar o álbum ao mundo, um álbum em que encontrou a sua voz enquanto artista a solo. Eu quis saber se essa voz se encontrou logo no disco ou se é uma busca ainda contínua. Ela diz que esse processo de descoberta foi mais durante a escrita do álbum.
2: I think during the whole sort of initial writing process was my time to, yeah, figure out who I was on my own and what did I want to write about and, you know, what kind of music was it going to be, and through that whole process, and it was quite sort of liberating for me to like rediscover who I am or what I'm capable of on my own. So yeah, I would say the writing process, and then once it was out in the world, I guess that just kind of validated that, yeah, sticking to my guns and my gut and doing what I want to do is the right thing. So yeah.
1: O lançamento de That Showbiz Baby validou o facto de Jade ter acreditado no que estava a fazer e ter seguido com essas ideias, e ideias que podem ser um pouco mais arriscadas no mundo da pop. Ela apresentou-se com o tema Angel of My Dreams, que não é propriamente aquele tema pop redondinho, tem muitas curvas e tonalidades, além de ser confiante. Ela explicou-me que isso foi intencional, ela sabia que tinha oportunidade de chegar com estrondo e assim o fez.
2: Yeah, I think I knew I had like one shot at coming out swinging, and so, you know, it was a conscious choice to create a song that confused people or was a little bit controversial, and it was big, it was bold, it was very confident, and I'm really glad I did that because I think it really set the tone of my whole solo journey from then till now. So yeah, I'm very proud of the audacity I had to release a song like that. Yeah.
1: Jade diz que Angel of My Dreams definiu o tom da sua carreira a solo e está muito orgulhosa da audácia de o ter lançado como primeiro single. Ora, isto foi antes de um concerto que a deixou em lágrimas, na verdade, no final. Feliz pela reação das pessoas ao concerto. Ela dizia que foi o concerto preferido de sempre dela até agora, a solo, e dizia que não dizia isso a todas as raparigas, portanto estava a ser sincera. E dizia também que este concerto, os concertos no Primavera, porque ela também tocou em Barcelona, estavam na sua lista de desejo, na bucket list. Estava, ela já me tinha dito isso antes de subir ao palco, onde explicou que se sente muito confortável em festivais, especialmente no Primavera, que tem uma curadoria muito vasta de estilos de artistas a subir ao palco.
2: I do actually. I think especially Primavera is so good at having such a diverse range of artists. Like last week when I was, you know, coming into the festival of Barcelona, we walked past the QR singing their set and I was like, oh wow, it's like obviously very different to what I'm doing as like a pure pop girly. But I think that is the magic of a festival, right? There's so many different artists and you can find new music as well as a fan, as a festival goer. And I think that's why they're so popular, especially Primavera. I feel like it's renowned for celebrating every kind of artist. So this was, you know, on my bucket list of festivals to tick off. So yeah, happy to be doing it.
1: É a magia dos festivais e é a magia que nós podemos presenciar no Primavera neste ano, que termina hoje. O Primavera, dizia ela, Jade, é reconhecido por trazer ao palco vários tipos de artistas. Ela recordava o momento em que passou pelo set dos Cure no Primavera Sound em Barcelona e pensou, bem, isto realmente é mesmo diferente do que eu faço, mas faz tudo sentido e fez ao longo destes dias, e ela estava muito feliz também por fazer parte disso. Notou-se e nós agradecemos, foi um belo concerto ontem, o DJ dela, que para mim é assim, um bocadinho o futuro da pop, porque vai arriscando e vai fazendo coisas diferentes, muito diferentes do que fazia quando estava nas Lil Mix, na sua girl band, e por isso vejo aqui muito futuro na Jade, como vejo muito futuro em muita coisa que aconteceu ao longo destes dias no Primavera Era Sound, que conseguiu misturar isso também com artistas que nós já conhecemos tão bem e que são completamente já nomes muito consagrados e que estão nas nossas memórias auditivas e continuarão a estar e continuam frescos. Portanto, foi uma bela jornada de festival que está hoje a terminar. E olha, e com isto eu me despeço. O Estevão, mas ainda hoje ainda temos a nossa Valentina daqui com as suas impressões também de ontem. É verdade.
0: Portanto,
1: é
0: foi um belíssimo mundial outra vez. E
1: foi, exatamente.
0: Voltaremos.
1: Ganhámos todos. Não houve aqui um campeão neste caso.
0: Nem houve empates. Ganhámos todos.
1: Nem houve empates, não. Ganhámos todos. É um empate vitorioso, no fundo.
0: Marta, descansa. Boa viagem. Beijinhos.
1: Beijinhos. Obrigada,
0: obrigado,
1: Estevão.
0: Até já.
1: Obrigada eu. Até já.
0: Até já. Marta Rocha, Primavera Sound, a acontecer. Ela e a Valentina vão estar aqui ainda durante esta tarde para contar o que aconteceu ontem. E nos próximos dias fiquem com atenção às nossas redes sociais e sobretudo à nossa página antena3.rtp.pt. Estão lá muitos motivos deste Primavera Sound. Porto. 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

Tarde de domingo na RTP Antena 3. Primeiro com Dave. Ainda ouvimos Drake, Shabang. Agora livre para Alex Dalva. Já a seguir, Mike D esteve ontem no Porto Primavera Sound. A Marta Rocha falou com ele. Durante a semana fiquem com atenção à nossa página em antena3.rtp.pt, onde podem ouvir a nossa emissão sempre. Mike D.

0: Primeiro Mike D dos Beastie Boys a solo, esteve ontem no Porto Primavera Sound. Também a sorte para Carlão, agora LC Sound System, All My Friends. Se têm amigos e amigas em Nova York, sabem certamente onde é que eles estão a esta hora, não é?
1: It's over! It's over! Nick fans, this is not a dream! Your long, long wait has ended! Go ahead and cry after 53 years!
0: Nova York deve estar. Deve estar. Eu nem consigo imaginar como deve estar. 53 anos depois, New York Knicks vencem a NBA. 53 anos. É muito tempo. E deve ser uma festa histórica, uma coisa do outro mundo. Muita gente se tem manifestado. À cabeça, Pete Rock. Pete Rock está louco. Está louco há algumas semanas, mas hoje então está do pior. Podem acompanhar, sei lá, no Instagram dele. Mas há muita gente, certamente, a festejar algo que eu pessoalmente não consigo calcular, porque não estou lá, nunca vivi em Nova Iorque, mas deve ser uma cena incrível, 53 anos depois. Bem, esta hora está a acabar. Ezra Collective.

0: Viagem até a Barcelos para fechar a hora. Fox Quaker. Também Ezra Collective. Já são 3 horas. 2 nos Açores. Beatriz Pessoa, já a seguir.
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Alô, alô, muito boa tarde. Já começou mais uma hora na RTP Antena 3 neste domingo. Primeiro Beatriz Pessoa com Femme Falafel, Ai Quem Me Dera. Também Bíblia Sound Machine, música nova, Concept of Love. Agora para o regresso, Buraca Som Sistema, por o Mambo. Can I Kick It? Clássico. A Tribe Called Quest. Depois White House.

É o Tornado de Inês Souza. Há pouco ouvimos o clássico A Tribe Called Quest, Can I Kick It? 13h23, tarde de domingo. Agora com Carriers. Daqui a pouco Yolanda, também de Wave para o Jungle. É a altura de Mundial. Vamos ter a ciência no Mundial de Futebol, na Fricção Científica. Diz Hilda Sanches, daqui a pouco.

0: Pensando no futuro, e Holanda, que ouvimos antes com Noite Inteira. Vai estar em dezembro no Coliseu dos Recreios de Lisboa. O Jungle antes, no outono. Foi só para prever o futuro, ok? Sem prever o futuro, no presente, no Mundial, a ciência analisa o Mundial de Futebol. É para ouvir agora na Fricção Científica com Isilda Sanches.
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2: O Mundial de Futebol também é assunto para a ciência. Este ano as competições estão divididas por três países, Estados Unidos, Canadá e México, e o evento está a ser objeto de estudo sob várias perspectivas. A climática, por exemplo. Um estudo da Climate Central alerta para o facto de um em cada quatro jogos do Mundial poder ser afetado por ondas de calor extremo, o que é considerado perigoso para os jogadores, que podem ter o seu desempenho afetado, mas também para os adeptos, sobretudo quando os jogos acontecem em estádios sem sistemas de arrefecimento. Isto já levou a FIFA a anunciar que todos os jogos terão duas pausas para hidratação. Mas o Mundial também terá impacto sobre as alterações climáticas. Estima-se que seja o mais poluente de toda a história dos Mundiais, produzindo 9 milhões de toneladas métricas de CO2. Isto porque leva milhões de pessoas de vários países e continentes a viajar para os Estados Unidos, Canadá e México. E uma vez lá, a grande distância entre as cidades onde têm lugar os jogos obrigará a novas deslocações, longas e feitas sobretudo de avião. Também devido a esta movimentação de pessoas, os cientistas esperam surtos de doenças e, para impedir a sua propagação, várias cidades têm montado um sistema de monitorização das águas residuais, não apenas para impedir sobrecargas, mas para analisar a presença de elementos patogénicos que possam provocar doenças como ébola, Covid-19, gripe influenza, sarampo e outras. Além de tudo isto, ainda há a inteligência artificial e toda a recolha e tratamento de dados que será feita durante o Mundial e passará pela criação de dados estatísticos, todo o tipo de métricas, mas também pela previsão de desempenho. A FIFA vai também usar a inteligência artificial para filtrar as redes sociais, protegendo jogadores e equipas de comentários abusivos, algo que já aconteceu no Mundial do Qatar em 2022.
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0: 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Daqui a pouco voltamos a encontrar a Valentina Jesus, Primavera Sound, que está a acabar, está quase a acabar. Agora a Capicua Making Teenage Anna fugiu. Olha, a Capicua fugiu. Capicua, o que é que se passa? Ana? Ah, ok. Tudo normal, tudo bem, tudo controlado.

0: Primeiro My King Teenage Anna Proud, Capicua, agora Jamiroquai, Little L. Ficámos perto das 4 da tarde, a 1/4 das 4. Valentina Jesus, como é que está?
1: Rui Estevão, estou muitíssimo bem, algo cansada, porque fartei-me de dançar nos concertos de ontem, nomeadamente no de Saturn Archives e depois também em MXGPU, e tenho que dizer que Saturn Archives passou pelo palco Primavera para, enfim, fazer a delícia dos muitos que lá estavam para vê-la, uma vez mais em Portugal. Toda a gente dançou, cantou, a certa altura senti mesmo que estava num clube ao ar livre, sabes? Sim, com toda a gente a dançar. Já sabemos que a americana tem várias facetas, não é? Toca vários instrumentos em palco, mas afirmou que a parte com que mais se identifica, na verdade, é mesmo de pensar o espetáculo. Afirmou mesmo que adora criar a arte visual que apresenta.
2: I honestly feel like at this point of my life, I really think of myself as like a visual artist, because when I'm a producer, I'm a violinist, I'm a singer and all these things, but this show is so special to me because the last shows that I've done, I had a bass player. The last shows that I've done, I was solo. But this time I was thinking about the show like almost like a play. And I was thinking of the lights going with the music. And I was thinking of like visuals, and I was thinking of like the story. And it kind of felt very theatrical. So I kind of think that visuals are always first when it comes to creating anything.
1: Portanto, aqui os visuais a terem uma parte muito importante na preparação do espetáculo de Saturn Archives. Ela afirmou mesmo que é a parte favorita de ser artista. E lá está, das várias facetas, esta é mesmo a mais especial. O Primavera Sound de Porto foi o último dos concertos de festivais. Este ano, a artista revelou que vai se dedicar a criar um novo álbum. Bem, na verdade, esse novo álbum já está a ser criado. Portanto, vai aproveitar agora que terminou a época de festivais para continuar a trabalhar num álbum que revelou ser assim. Ela misturou aqui duas palavras, ou melhor, um nome e uma palavra: Alice Coltrane e Rave.
0: Ui.
2: I need to make a new album. I'm already making a new album. Yeah, and I am trying to. Okay, so think Alice Coltrane, and that basically makes like rave music at the end of the song.
0: Wow.
1: Ok.
0: Delas esperamos tudo que é bom.
1: É, não é? Ficamos todos muito entusiasmados. Eu arrepiei-me agora a ouvir novamente as palavras de Saturn Archives. Um novo trabalho que já está a ser preparado, como percebemos, com a americana a falar em Alice Coltrane e Rave, e portanto ficamos mesmo muito entusiasmados. Promete, aliás, ela promete e entrega, e foi mesmo o que aconteceu também com os MXGPU. Prometeram e cumpriram um espetáculo absolutamente extraordinário para a faixa do terceiro dia do Primavera Sound, MXGPU Over Porto, e mais uma vez, uma grua, claro, e uma preparação que não é para qualquer um.
3: Então, preparar um concerto deste envolve falar com muitas pessoas e muitas equipas diferentes. Tivemos que falar com uma equipa de uma grua, com uma equipa de engenharia, com uma equipa de segurança e de rigging, com a nossa equipa, e pôr estas equipas todas a conversar e a chegar à conclusão de como fazer isto e ser uma boa conclusão que é possível fazer e que foi possível fazer, foi o melhor.
1: Estiveram inclusivamente, imagina, Rui, a meio da noite anterior, a acordar na hora em que iam ter o espetáculo, para tentar perceber como é que estavam as condições no Porto nessa hora. Portanto, foram este
0: tinha
1: tipo
0: de ser,
1: detalhes,
0: não é?
1: Obviamente, para que nada corresse mal, não é? Estiveram over Porto, muito próximo do palco principal, tiraram partido de tudo o que havia disponível em termos cénicos. É claro, falo de luzes, projeções, o que também obrigou, de certa forma, a pensar ou a repensar o conceito original.
4: Foi necessário para nós também chegar, antes de começar a falar com os pontos, chegar atrás e perceber o que é que do nosso espetáculo se perde ou não se perde, o que é que ganha, porque nós tocamos num 360. E aqui isto não deixa de ser um 360, estamos elevados, em cima das pessoas, mas na verdade qualquer ângulo é bom para ver o espetáculo, mas além disso estamos a tocar à frente do palco principal de um festival desta envergadura, e como tal temos acesso também a muito equipamento, muito vídeo, muita coisa que normalmente não temos, e quisemos fazer utilização disso, por isso estreámos visuais de propósito para este espetáculo. Ou seja, houve, além dessa preparação técnica e logística com muitas equipas, houve também muito trabalho criativo novo que tivemos que fazer, e foi super emocionante.
0: Uau!
1: E ficamos todos muito, muito, permite-me a expressão, passados a ver MXGP a serem içados na grua.
0: Incrível,
1: foi absolutamente incrível.
0: Olha,
1: incrível. Aliás, todo o show. Sim.
0: É que podemos tirar um astrónomo do ar e pô-lo na música, mas ele mais tarde ou mais cedo vai para o ar na mesma. É o que eu estou a falar do Mulinex, a maior parte não sabe. Ele é astrónomo, durante algum tempo exerceu na Alemanha, estamos a falar de há 14 anos atrás.

0: Para aí, não tarde.
1: Acho muitíssimo bem. E dançamos Peggy Goo juntos, pode ser?
0: Pode ser.
1: Estás combinado então.
0: Mas ok.
1: Pronto, mas ficas para me fazer, esse favor, pode ser? Ok. Obrigada, Rui. Olha, a continuação de um bom fim de semana, eu vou-me preparar para o quarto dia de Primavera São de Porto.
0: Obrigado eu. Foram duas belíssimas tardes. Beijinhos e logo estou aí. Bye bye.
1: Até já, beijinho.
0: Tchau, tchau. Sou um mentiroso de primeira. Valentina Jesus, Primavera Sound, foi uma maravilha estes dois dias. Tivemos assim muitos postais do que aconteceu no Porto Primavera Sound deste ano. Fiquem com atenção aos próximos dias nas nossas redes sociais, mas acima de tudo na nossa página antena3.rtp.pt. Vão lá aparecer belíssimos momentos das várias conversas da Marta e da Valentina, com alguns dos nomes que estiveram na edição deste ano, que ainda não acabou, do Porto Primavera Sound. Somos a RTP Antena 3. Somos isto. Temos olhos e música e voz.

São os Strokes, novidades dos últimos dias. Adiaram por um mês, mais ou menos, a edição deste álbum novo, onde está Falling Out of Love. Tocaram pela primeira vez também, hoje é domingo, na quinta-feira. Rosalía.

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Já é um clássico, não é? A Garota Não, Que Mulher É Essa, para ouvir nesta tarde de domingo. Também Dirty Nice. Já a seguir Happy Now para Licky Lee. Bom domingo, bom fim de semana.

É um regresso ao disco Antics dos Interpol com Come Here. A Interpol que vão ter novidades daqui a algum tempo. Atrás a FM Zícaro, agora capital da Bulgária.

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2: 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Olá e bem-vindos a este excelente programa semanal. Como sempre, tenho aqui os dois canastrões, Busto e Renato Alexandre.
3: Boas, people.
4: Ei, isso é que eu costumo dizer, man.
2: Ui, o Busto a ver se desconcentra já, oh, Renato. É um truque.
4: Yeah, lol. Boa tentativa. Not.
2: Atenção, que hoje vamos ter aqui um duelo. Porque há dois filmes que fazem anos. Lançados no mesmo dia e tudo. E vamos falar dos dois. Qual é que é o teu filme, Busto?
3: O meu é o Gremlins. Lançado há exatamente 42 anos, 8 de junho de 1984.
4: E o meu é o inesquecível Ghostbusters, Caça-Fantasmas, que também faz hoje esses anos, 42.
2: Ok, então cada um de vocês vai dizer coisas sobre o vosso filme. E eu digo quem ganha em cada uma das coisas. No final há um prémio para o grande vencedor. Busto, começa aí. Faz aí um resumo rápido do teu filme.
3: Então, Gremlins é a história de um homem que entra numa loja chinesa e compra um animal exótico, o Mogwai, ou Gizmo, muito fofinho, e oferece-o ao filho, mas há regras para tomar conta dele, e quando não cumprem essas regras, o Gizmo dá origem a uns animais terríveis, os Gremlins, que começam a destruir tudo e a matar pessoas.
2: Ok, ok, já chega. Porcaria do resumo rápido, caredo. Renato, faz aí o teu.
4: Ghostbusters, em português, os caça-fantasmas. É um filme sobre uns cientistas que começam um negócio de caçar fantasmas.
2: Já está?
4: Já. Um resumo rápido. Tipo tweet.
2: Ok, vou ponderar. Então, vencedor Renato. Foram os dois uma porcaria de resumos, mas pelo menos o resumo do Renato foi rápido. Alcançou 50% do objetivo. Um zero para ele.
4: Sim!
2: A segunda prova é... Contem uma boa curiosidade sobre o filme. Renato, diz lá.
4: O título original do filme Ghostbusters era Ghost Smashers.
2: Já está? É só isso?
4: Já. Então não querias uma curiosidade rápida?
2: Não. Agora era uma curiosidade normal, hein?
4: Ok. Então, mas... tipo, se a cena fosse agora em 2026, se calhar o título ficava mesmo Ghost Smashers. Porque, tipo... Os hambúrgueres Smash Burgers estão bué na moda. Bué mesmo.
2: Ai sim? Aonde?
4: Em Lisboa, por exemplo.
2: Ah, Lisboa.
4: E mais sítios, claro. Lisboa nem é assim tanto. Acho eu. Acho que é mais à volta...
2: Busto, diz a tua curiosidade.
3: Inicialmente tentaram que os Gremlins fossem macacos com fatos de borracha. Mas quando testaram, meteram uma máscara de Gremlin na cabeça de um macaco e ele passou-se. Destruiu o escritório todo do realizador.
2: Hã? Tá boa. Que macacos é que eles tentaram usar?
3: Isso não sei.
2: Oh, curiosidade incompleta, então.
4: Ya, bué. Falta a parte mais importante. Eu pelo menos acho.
2: Vou ponderar. Então, vencedor desta segunda prova... Busto.
4: Já sabia.
2: Vamos agora a uma curiosidade rápida para desempatar. Muito rápida. Renato.
4: A carrinha dos Ghostbusters era para ser preta. Mas depois não se via nada nas cenas à noite e pintaram de branco.
2: Ok, obrigado. Busto.
3: O Caça-Fantasmas teve mais espectadores que o Gremlins em quase todas as cidades dos Estados Unidos. Mas em Nova York não. E tudo porque as pessoas de Nova York se lembravam das filmagens do Caça-Fantasmas terem atrapalhado muito o trânsito.
2: Olha... Excelente motivo. Eu gostei. Pronto, 2-1, ganhou o Busto.
4: Oh, mano, mas... Então a curiosidade dele nem sequer é sobre o filme dos Gremlins? É sobre o caça-fantasmas?
3: Não é, não. É sobre...
2: Tio, então deixem-me pensar. Ok, prova anulada. Ficam empatados.
4: Então ninguém ganha?
2: Não, perdem os dois. O Busto paga-me um almoço. Café de churrasco. Há uma cena em que os gremlins comem umas pernas de frango. E faz sentido. É um castigo coerente. E tu vais limpar a minha casa.
4: Lol, porquê? Qual é a tua ligação disso com o caça-fantasmas?
2: Pá, acho que a minha casa já esteve assombrada há muitos anos. Também faz sentido.
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tarde de domingo na RTP Antena 3. Muito boa tarde. Arctic Monkeys. Como estão vocês? Tudo bem? Ana Lua Caiano, para ver agora, Uma Vida a Menos.

Chiqui, da Dan, para ouvir na RTP Antena 3. Também Ana Lua Caiano, Uma Vida a Menos. Já a seguir Samuel Lúria, Afonso Cabral e ainda Rosalía, para fechar esta hora. Até já.

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Muito boa tarde, já começou mais uma hora na RTP Antena 3, tarde de sábado. The Sun Comes Up Tremendous, música nova para os Disclosure. Já a seguir vai à praia, eu quero, eu vou, também Maru.

Kings and Queens, para ouvir na RTP Antena 3 nesta tarde de domingo. Altura de regresso a casa, muita viagem por este país. Ouvimos DJ Shadow e Run the Jewels, também Maru. Agora Lorde 14, depois do Alipa. Boa viagem, boa tarde.

0: tarde de domingo, RTP Antena 3 com Harold e Rivais, Dua Lipa com Training Season. Daqui a pouco vamos ter Júlio Mestre por aqui, também Justice. Já a seguir, vamos ouvir mais uma das amostras para Está Calor e A Culpa É Tua. Disco que foi apresentado aqui no dia em que saiu. Vamos ir. Disco da semana. Para ouvir já, a seguir.
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Casablanca, outra das amostras para Está Calor e Culpetua, álbum de Vanzi, apresentado numa quarta, terça-feira, numa terça-feira, aqui mesmo na RTP Antena 3, ao final de tarde, a fim de verão. Júlia Mestre, bela música para ouvir em qualquer fim de tarde, não é? Ela vai estar no Vodafone de Paredes de Coura deste ano, e nós também vamos lá estar. Depois há Justice, and the Keep Razors Sharp.

Always and Forever. Keep Razor Sharp. Também Justice com Miguel Saturnin. Primeiro fim, a fim de verão, para Júlia Mestre. Bonança para ouvir agora. Depois Ray. Beware, Salt, London, Love a Boy. Ainda os nacionais Damn Flying Monkeys com Big Boy.

Big Boy, som poderoso dos Damn Flying Monkeys. Também a poderosa voz da Ray com Beware, South London Lover Boy. Final de hora, daqui a pouco com Gossip, ainda Filipe Sambado, agora Fat Dog, em perfeita repetição com Alexandre Guimarães, para ouvir já a seguir. Sete matéria-prima com Joaquim Paulo. Boa semana. Bye bye. Boa viagem.

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Em perfeita repetição, a arrancar com Kendrick Lamar na RTP Antena 3. Boa tarde e boa viagem num fim de semana em que vamos celebrar o Primavera Sound de Porto, que foi por onde eu estive nos últimos dias a apresentar a emissão da RTP2, e fazemos aqui uma viagem por nomes do rap e R&B que já passaram pelo parque da cidade. Este foi Kendrick Lamar, lá está, e quem viu esse concerto não se esquece, pelo menos o último, que foi debaixo de um autêntico dilúvio. Ficámos lá bem ensopados. Aliás, os ténis que eu usei nesse concerto não sobreviveram. RIP aos meus ténis de Kendrick Lamar em 2023. E se começarmos por aí, vamos agora ao Primo, que também passou nesse mesmo dia, na verdade, não com tanta chuva, Baby Kim. Logo a seguir, juntamos os dois em Family Ties. Pode ser? Acho um excelente plano. Vamos a isso, em perfeita repetição, em modo Primavera Sound de Porto, na RTP Antena 3. Boa viagem.

A rapper, atriz e multitalentosa Little Sims, nem perfeita repetição da RTP Antena 3, nesta versão ao vivo da Free no Amazon Music Songline, esteve em 2022 no Parque da Cidade e estamos a revisitar vários cartazes do Primavera Sound de Porto, depois da celebração deste fim de semana. Seguimos agora até a edição do ano passado, bastante fresco este concerto de Denzel Curry, foi dos melhores que vi na edição de 2025 e toca agora um dos bangers do artista norte-americano, o Walken. Boa viagem, logo a seguir há Skepta para ouvir.

E porque este homem também já passou por lá. Numa noite de chuva, não tenho intenção como a de Kendrick Lamar, mas belíssimo concerto de Fred Again naquele palco secundário que é um anfiteatro, assim natural. Victory Lap ouvimos, lá atrás Skepta a solo. E seguimos para 2017, nesta viagem por cartazes do Primavera Sound de Porto, no que toca a hip-hop e R&B, quando Run the Jewels tocaram no Parque da Cidade. Logo a seguir revisitamos Aminé com Caroline e tempo ainda para Central Cee.

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Numa viagem pelos cartazes do Primavera Sound Porto, estamos na imperfeita repetição da RTP Antena 3, lá atrás a Miné com Caroline, aqui foi Central Sea, se bem que numa colaboração com Dave Central Sea, que volta a Portugal este ano para tocar no Parque do Papa. Seguimos para um cartaz deste ano. Estiveram por lá Rita Vian, também Capicua, e relembramos a edição de 2023 com Cisa ao vivo no palco principal do Primavera Sound Porto.

0: palestiniano Marwan Mahoul escreveu: para escrever um poema que não seja político, devo escutar os pássaros. Mas para escutar os pássaros, é preciso que cesse o bombardeamento.
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Um dos grandes concertos do Primavera São de Porto 2023, entretanto já regressou a Portugal com Kendrick Lamar para esse estádio do Restelo. Ouvimos Season, uma colaboração com Travis Scott, Open Arms. Na reta final, fechamos esta viagem pelos cartazes de Primavera São de Porto em 2018. Recebemos por lá a ASAP Rocky. O meu nome é Alessandro Guimarães, fica tudo disponível em antena3.rtp.pt. Para a semana, domingo, às 6 da tarde, temos mais Imperfeita Repetição. Boa viagem e bom resto de fim de semana com a Faça Rádio.

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Muito boa tarde e bem-vindos a mais uma sessão da Matéria Prima. O regresso com uma das canções que de quando em vez revisito, When Can I See You, do norte-americano natural de Seattle, Patrick Gammon, que fez a maior parte da sua carreira na Europa a partir de Munique. Uma vez mais, muito boa tarde, deixem-se ficar por aí, agora com a The Chocolate Jam Company.

The Chocolate Jam Company, que mais não são um grupo liderado pelo baterista Lian Ngu Chancellor, um dos mais requisitados de sempre na música norte-americana. Foi membro dos Santana, tocou com notáveis como George Duke, Patrice Rushen, The Crusaders, Weather Report ou mesmo Frank Sinatra. Foi ele também quem tocou em Billie Jean, de Michael Jackson. Outro super músico, uma das lendas do Brasil, o baixista Alex Malheiros, dos Azimuth, num disco a solo de 85, Atlantic Forest.

pelo Brasil com alguns dos maiores instrumentistas de sempre. Este é o violão de Luiz Bonfá, com o disco Jacarandá, de 1973, que ele gravou nos Estados Unidos numa reunião de notáveis, como Deodato, Stanley Clarke, Idris Muhammad, Ayrton Moreira ou Rei Barreto. Boa tarde, matéria-prima, na tarde de domingo, Antena 3.

Este disco poderia muito bem ter sido esquecido para sempre. Uma formação que deve ter animado muitos hotéis na Califórnia. Um disco que nunca teve uma capa e circulou quase como uma cópia promocional. BST Plus One, de Bill Swift Trio, com a cantora Drenda Barnett. Foi gravado em 1972 e ao longo dos anos tornou-se num objeto de culto, em parte devido a esta versão Daydreaming, original de Aretha Franklin, que ouvimos.

jazz de produção europeia nos anos 70, Jean-François Boilat, pianista, ativista do jazz suíço, associado à cena de Genebra nos anos 70. Fundou o grupo Boilat Terrasse Quintet com o saxofonista Raymond Terrasse. O grupo tornou-se uma referência do soul jazz e jazz modal europeu. Este disco trouxe chama-se My Greatest Love, de 75, e foi gravado com a colaboração de Benny Bailey. Tarde de domingo com a matéria-prima, agora com dois cantores que poderiam ter sido grandes, tiveram uma carreira muito discreta, mas nem por isso menos importantes. Falo de Fran Jeffries e Frank Minion.

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2: Uma das minhas versões cantadas favoritas para So What de Miles Davis, o cantor Frank Minion, com o disco The Soft Land of Make Believe, editado em 1960, onde era acompanhado pelo piano de Bill Evans, baixista Paul Chambers, o guitarrista Kenny Burrell e antes ouvimos a cantora Fran Jeffries. E regresso ao Brasil, agora com um novo e surpreendente disco do projeto António Neves, Tiaguinho Silva e do coletivo Neves e Silva, no disco Ladeiras de Santa Teresa.

Neves e Silva, o projeto que reúne dois dos músicos mais criativos da nova cena instrumental carioca. António Neves, trombonista, baterista, arranjador e compositor, e Tiaguinho Silva, percussionista, filho do lendário Robertinho Silva. Nome gigante da música instrumental brasileira, o guitarrista Toninho Horta, do qual trago agora o disco Terra dos Pássaros, editado em 1980.

Este é um dos músicos mais influentes de sempre do Brasil, o guitarrista Toninho Horta, natural do Belo Horizonte, uma figura central do movimento musical Clube da Esquina, ao lado de Milton Nascimento, Lou Borges e Wagner Tiso. Ainda pelo Brasil, agora com o muito raro LP Mansão dos Nobres, apresenta Trópico de Capricórnio.

Editado em 1970, este disco raro e completamente desconhecido, Mansão dos Nobres, apresenta dos Trópico de Capricórnio, jazz funk, saído da escola dos Azimuth. Vamos para a parte final da matéria-prima, ainda tempo de receber uma das minhas cantoras de sempre, Minnie Riperton.

Minnie Riperton, além do óbvio, e pelo qual também é uma lenda, pela sua extensão vocal de 5 oitavas, ela gravou alguns dos discos mais sofisticados da soul music, como este Stay in Love de 77 que ouvimos. E assim chegamos ao final de mais uma ação da Matéria-Prima, na Rede Nacional da Antena 3, todos os domingos, sempre depois das 19. Podem também reouvir online esta e todas as emissões em RTP Play, e já agora podem espreitar todos os discos que por aqui passaram em Matéria-Prima na 3 no Instagram. Para as despedidas, a dupla Jill Scott-Heron e Brian Jackson. Fiquem bem, tenham uma excelente semana. Olá.

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Existe um sítio povoado por criaturas coloridas e druidas com segredos ancestrais. A Floresta Encantada. Tiago Castro perde-se na Floresta Encantada com os sons do psicadelismo e do rock progressivo. Na RTP Antena 3. 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

A Floresta Encantada, com os druidas a recordarem sons do rock psicadélico, do krautrock, do rock progressivo, música exótica e muito mais. E hoje os druidas estão rodeados de sintetizadores e começamos com um dos pioneiros desta tecnologia nova nos anos 60, Bruce Eck. Bruce Eck, que começou a sua carreira enquanto compositor em 1955, durante os anos 60 ficou enamorado pelos sintetizadores e desenvolveu uma obra que aliava o experimentalismo e também a composição clássica. Quando descobriu o rock psicadélico em meados dos anos 60, tudo se alterou e Bruce Eck foi em direção ao formato canção, com o uso de sintetizadores. Não só o Moog, mas também sintetizadores construídos pelo próprio Bruce Eck. E um dos discos que trouxe esta novidade à música popular é o álbum da Electric Lucifer, de 1969, um disco conceptual sobre a luta do bem contra o mal. E desse disco da Electric Lucifer, de 1969, retiramos o tema Cherubic. E vamos continuar com outro compositor do Canadá, à semelhança de Bruce Eck, e também um dos pioneiros dos sintetizadores é Mort Garson, reconhecido mais recentemente devido ao disco Plantasia, de 1976, mas ele tem um longo trabalho desenvolvido com os sintetizadores. E um dos momentos em que Mort Garson foi convidado a utilizar a sua arte no domínio dos sintetizadores foi quando o canal de televisão CBS o convidou para criar música de fundo enquanto estava a acontecer a alunagem da Apollo 11, a primeira missão tripulada à Lua. E mais recentemente essas músicas criadas com sintetizadores foram reunidas numa coletânea denominada como Journey to the Moon and Beyond. E desse momento criado para a Apollo 11 vamos recuperar um pequeno excerto. Fica para ouvir então Moon Journey, Mort Garson, a passar agora na Floresta Encantada.

A Floresta Encantada na RTP Antena 3 e nestes últimos minutos com Mort Garson, um dos pioneiros do sintetizador. E primeiro estivemos com a música que Mort Garson criou para a alunagem da Apollo 11 em 1969 e que surgiu no canal de televisão CBS e mais recentemente numa coletânea denominada como Journey to the Moon and Beyond, saiu em 2023. E também mais recentemente surgiu a reedição de Plantasia, o álbum Mother Earth's Plantasia, por parte de Mort Garson, um disco de música eletrónica com música pensada para as plantas. Este álbum saiu em 1976 e desse álbum, só com sintetizadores, estivemos com a faixa Ode to an African Violet de Mort Garson na Floresta Encantada. E quem também tem um disco dedicado às plantas é Stevie Wonder. É de 1979 o álbum Stevie Wonder's Journey Through the Secret Life of Plants, para o documentário The Secret Life of Plants, realizado por Wallen Green. E neste disco, e para além de algumas canções, Stevie Wonder também demonstra toda a sua criatividade e gênio nos sintetizadores, e um dos temas que surge neste registro e que melhor partido tira destes instrumentos eletrónicos é a faixa que abre o álbum, Earth's Creation. Stevie Wonder, em 1979, para um disco dedicado também às plantas.

A Floresta Encantada na RTP Antena 13 e hoje com alguns sintetizadores à mistura na Floresta Encantada. E primeiro com Stevie Wonder, o tema de abertura de Stevie Wonder's Journey Through the Secret Life of Plants. Saiu em 1979 e serve de banda sonora a um documentário sobre plantas, The Secret Life of Plants. E, entretanto, estivemos com os alemães Tangerine Dream, aqui o regresso ao nono álbum do coletivo alemão e também de 1979, o álbum Force Major, um álbum que reflete a intenção de Tangerine Dream em rumar um formato mais clássico de canção, em vez de temas mais texturais e ambientais, apesar do álbum só ter 3 músicas e uma delas com 18 minutos. No entanto, hoje escutámos na Floresta Encantada Cloudburst Flight, uma das canções então de Force Major, os Tangerine Dream, em 1979. E agora na Floresta Encantada regressamos uns anos poucos ao passado, até 1977, até ao segundo disco de Alan Parsons Project, o álbum I, Robot, e desse disco escolhemos precisamente a faixa que lhe dá título, I, Robot, Alan Parsons Project.

A Floresta Encantada na RTP Antena 3 e em 1977, nestes últimos momentos, com um dos temas do álbum I, Robot, de Alan Parsons Project, um disco conceptual sobre a obra de ficção científica de Isaac Asimov, escutámos precisamente o tema que dá título a este disco, I, Robot. Alan Parsons Project, um grupo formado pelo produtor, engenheiro de som e músico Alan Parsons e pelo cantor e pianista Eric Wolfson. Alan Parsons tem uma longa carreira dedicada à produção e também à engenharia de som. Ele que chegou a trabalhar com os Beatles, também foi engenheiro de som dos Pink Floyd no disco The Dark Side of the Moon e aí sim ganhou nome com a engenharia de som desse álbum mítico dos Pink Floyd. Há um encontro na cantina da Abbey Road, dos estúdios da EMI, isto no verão de 1974, entre Alan Parsons e Eric Wolfson. Aí desse encontro nasce esta vontade então de fazer um projeto e é criado então The Alan Parsons Project, onde Alan Parsons coloca toda a sua mestria no domínio do estúdio e também dos sintetizadores. Estivemos então em 1977, naquele que foi o segundo álbum de Alan Parsons Project. E entretanto, os Pink Floyd na Floresta Encantada. Falávamos deles há instantes a propósito da engenharia de som de Alan Parsons no disco The Dark Side of the Moon, mas na Floresta Encantada rumamos até ao disco seguinte, Wish You Were Here, de 1975. E vamos escutar uma música que surgiu na edição especial que saiu há bem pouco tempo a propósito da celebração dos 50 anos de Wish You Were Here. Saiu uma caixa com o álbum original, alguns outtakes, Work in Progress e também a versão completa de Shine On You Crazy Diamond, pela primeira vez e de forma oficial, e com um novo remix assinado por Steven Wilson, ele que nos últimos anos tem tomado conta das fitas dos Pink Floyd e tem assinado algumas novas edições e remixes das canções clássicas dos Pink Floyd. Vamos ouvir a versão completa de Shine On You Crazy Diamond, serve também como dedicatória ao saxofonista Dick Perry, que participou em The Dark Side of the Moon, mas também toca saxofone na primeira sequência de Shine On You Crazy Diamond. O saxofonista Dick Perry, que nos deixou a 22 de maio, tinha 83 anos. E esta música serve também para celebrar os teclados e muitos sintetizadores de Richard Wright, que aqui tem a sua obra seminal, é talvez a obra-prima por parte de Richard Wright, para além da guitarra única de David Gilmour e da lírica de homenagem a Syd Barrett por parte de Roger Waters. Syd Barrett, o diamante louco, que tem aqui a sua maior ode assinada pelos Pink Floyd. Shine On You Crazy Diamond, a versão completa da música que abre e fecha Wish You Were Here, de 1975, e a encerrar a Floresta Encantada desta semana.

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0: Sinais de Fumo. Coleção Primavera-Verão 2026, do lado da nostalgia no eixo Londres-Tóquio, de Damned, Nit, fevereiro de 77, como se fosse hoje, e diretos aos 90s. The 5678, I Walk Like Jane Mainfield. Pedro Costa, nas próximas 2 horas, RTP 3, Sinais de Fumo, bem-vindos.
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TSF, RTP Antena 3, sinais de fumo em Tóquio, The 5678, I Walk Like Jane Mayfield, 94, segundo álbum, The Barracuda do EP Penil Stomp de 1997 e do ano anterior, Bomb the Twist, também EP, tema título e Woohoo, original de Rock 18s, original do ano de 1959. Original também destas emissões 9-11 aos domingos, repetição nas madrugadas de sexta entre a meia-noite e as duas. 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
1: Nós temos que dar o salto para que isto se volte à estaca zero. Começarmos do zero para que isto possa voltar ao tempo antigo. Nós temos saudades de Portugal antigo.

0: os senhores importam-se de me dizer com base em que é que fazem uma imputação tão esdrúxula, tão absurda como esta?
1: Duas caras para o perfil musical em banda de Calvin Johnson, no patrão também da K-Records, a meias com Doug March, The Alabanders, 1998, The Rebels Not In, Virginia Reel, Around the Fountain, Doug March, o homem dos Build Spill, e também com os Dub Narcotic Sound System, segundo o álbum 96, Boot Party, Robotic, e o tema título.

E o Mário Soares me contestava, oh, mas o que é que você aceita, tal? Você é um dos nossos e tal. Doutor, eu posso concordar e ser amigo de muitos de vocês. Simplesmente não concordo com as vossas ideias e sou ideologicamente contra isso. Não era assim, mas criei assim a minha ideologia. E portanto, isto não sai.

0: de um disco. 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
1: Como chega o momento de comentar e diz assim: ô, Selvagem, tem um segundo, um minuto pra falar. 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
2: Isso aí, cara. 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
3: Gênio, gênio.
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3: experiência. 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
2: 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Multiverso, hein?
3: Interessante. 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
0: Não interessa, deputado, general, não tem inibição de nenhuma de poder. 3, 5, 0, 1, 2, 3.

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1: Já ouvi falar várias vezes, os senhores também do diabo.
2: Detesto o jazz. 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

0: Aqui em Portugal, Moçambique, fala a Visão Rádio Clube, a Lourenço Marques, a transmitir o seu programa A, através dos seus emissores em 25, 49 e 60 metros em onda curta e 407 metros em onda média. Meus ouvintes, muito bom dia.
1: Nova York, na passagem dos 70 para os 80 com os Polyv Rock, participação de Philip Glass, banda de Billy Robertson e Catherine O'Blizney, os dois únicos álbuns desta banda e deste projeto que existiu entre 1978 e 1983, do segundo Changing Arts de New US e Quiet Spot, do primeiro Polyv Rock homónimo de 1980, Your Dragon Fit e Body Me. Esta já não é a primeira vez que passa por aqui. Banda sonora de Luckiest Man in America, John Carroll Kirby, Michael Winning.

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1: Após divisão, o jogador puxa o braço do atacante. Decisão final, manter o penalti e que o penalti cartão amarelo.
2: The End, The Doors, 12 anos depois do original do primeiro álbum de 1967, tal como foi usado em 1979, verão de 79, no filme Apocalypse Now, de Francis Ford Coppola, Jim Morrison, Robbie Krieger, John Densmore, Raymond Zarek, e também o celebrado regresso deste ano, Sun, se quiserem, Sun Ho, Stephen O'Malley, Greg Anderson, de volta ao berço espiritual, Seattle. Por lá no estado de Washington gravaram este regresso 7 anos depois. Porada sónica intensa, pesada e vibrante, habitual. Dois temas, GER26, Mind Rolling e Glory Black. Sinais de fumo, coleção primavera, verão 2026, coleção junho, despedidas do Pedro Costa, encontro marcado novamente para a semana, ou para a repetição, já na próxima madrugada de sexta, logo a seguir à meia-noite. Já sabem, igualmente, esta e todas as emissões dos Sinais de Fumo disponíveis na plataforma da RTP, RTP Play. SF Overnight. Até para a semana.

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Boa noite. De Oakland, Califórnia, veio Sula Jordan para preparar o ambiente desta profecia do Duque.

Aparecido Duque, domingos das 11 à meia-noite na RTP Antena 3. Este era o tema Campus on Fire, do álbum deste ano de Bruno Pernadas.

Primeiro Kingdom por Oliver Jones, depois Cup of Water por Yaya Bey. Vinda da Dinamarca, junta-se a esta profecia do Duque, Astrid Sonne.

Aprocedo do que na RTP Antena 3. Musée Mélancolique, novo regresso de Ciola Jordan a esta emissão. Outra das quatro faixas do EP Ladybug, publicado originalmente em 2023 e agora reeditado com promessas de mais acontecimentos para este ano.

Floresta dos Sonhos, Fabiano do Nascimento, guitarrista do Rio de Janeiro, no álbum Vila, de 2026. Foi também este ano que foi publicado pela primeira vez o álbum 1977, do grupo 1, de São Paulo.

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Going pelos Irreversible Entanglements. Vamos seguir a sugestão e assim damos por fim desta hora de Profecia do Duque na RTP Antena 3. Assistência técnica e edição de Leon Matos. Deixamos-vos ao som do novo disco de Jason Moran. Boa noite e até domingo.

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Alta atenção, RTP Antena 3, aí está o avanço para o novo trabalho dos Five Finger Death Punch, Eye of the Storm. Deverá incluir o 10º álbum do coletivo norte-americano que surgirá mais para o final do ano. Boa malha, boa perspectiva. Já existem datas marcadas para 2027, adivinharam, Portugal não faz parte do esquema. Temos também outra novidade, August Burns Red, Season of Surrender, é o nome da nova proposta do coletivo, sairá no dia 5 de junho. O coletivo de Pensilvânia, fundado em 2003 e que foram fulcrais no avanço internacional dos nossos Voynich Code. August Burns Red, Sonic Salvation, um dos avanços então para Season of Surrender. Jamie Hales, vocalista dos Polaris, é convidado neste tema.

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Diretamente do Michigan, Estados Unidos, os Of Virtue. O álbum de 2023 já acumulou cerca de 65 milhões de streams nas plataformas digitais. Entenda-se, Omen, o álbum de 2023, The Art of Love, é agora o avanço para o novo álbum de originais dos Of Virtue. Primeiro ainda estivemos com August Burns Red, Sonic Salvation, a participação vocal de Jamie Hales dos Polaris, novo álbum dos August Burns Red a editar no dia 5 de junho através da Fearless Records. Season of Surrender é o nome do disco. Pelo meio, os germânicos Volt, eles têm novo álbum de originais, é o primeiro, tecnicamente, apresentaram apenas uma demo em 2022, chama-se Hush Aggression, foi o contacto para os alemães Volt. Ficamos agora com talento nacional. Trata-se de uma proposta de autoria do vocalista dos Besta, Paulo Rui, também dos Redemptions e Avesso. Ele tem uma colaboração internacional com Aaron DC Edge, conhecido através de The Forest of Knives, The Lumber Endeavor e Process Black, entre outras referências. Time and the Moth é o nome desta união internacional. Ficamos por aqui com o primeiro EP, Keep Up the Pace. In para Time and the Moth, Paulo Rui, dos Besta, Redemptions e Avesso. In.

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metal alternativo oriundo em Munique, Alemanha, dos Anti-Rope, Bring Me to Zero, o álbum que saiu no final do mês de março, Afterglow, o contacto aqui. Deveríamos também destacar Sunshine of Your Love, uma versão de um original do Scream de Eric Clapton. Atrás ainda Time and the Moth, projeto com Paul Rui dos Besta e Redemptious, em colaboração com o britânico Aaron DC Edge dos The Forest of Knives, The Lumber Endeavor e outras referências. O EP intitula-se Keep Up the Pace, In para Time and the Moth. Ficamos agora com os Trouble. Vizinha-se a quinta edição do Nada Fest, a realizar em Évora, com campismo gratuito. Começa no dia 18 de junho. A entrada é gratuita para este dia. É a recepção ao campista, por assim dizer. Por lá estarão ao vivo Simbiose e Artilharia, entre outros. É a quinta edição do Nada Fest. No dia 19 temos no palco do Pavilhão dos Sabores Nargaroth, Inquisition, Hail, Spirit Noir, Hirai, Balmog e Crucifucked. No dia 20, no palco do Nada Fest, os Dead Congregation, Jade, Don Rider, Wanderer e também os Vaginal Penetration of an Amelius with a Musty Carrot. Para além dos Trouble, que vamos escutar logo de seguida. Dia 21, a fechar no domingo, Bloodbath, Agent Steel, Convulse, Game Over, Pestifer e Lavenheads. Os Trouble não devem falhar esta malha. Run to the Light, ao vivo no Nada Fest, é a quinta edição de 18 a 21 de junho.

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Estes são os gregos Yat Iria, Gone with the Devil é o nome do novo trabalho, Dare to Rebel. O Contacto é o terceiro álbum de originais deste coletivo recente, fundado em 2019 e composto por elementos que já andaram no Rotting Christ e outras referências italianas. No início da sequência estivemos precisamente com dois destaques para o Nada Fest, os Trouble com Run to the Light e os Bloodbath com Carved. É para realizar no Pavilhão dos Sabores em Beja de 18 a 21 de junho, 18 é entrada gratuita, por lá Simbiose e Artilharia, campismo gratuito de salientar. Depois, sexta-feira 19, Nargaroth, Inquisition, Spirit Noir, Irai, Balmog e Crucifact. No sábado dia 20 de junho, Trouble, Death Congregation, Jade, Dawn Rider, Wanderer e os Vaginal Penetration of Anamelias with a Musty Carrot. No domingo, dia 21, no palco do Nada, estarão os Bloodbath, Agent Steel, Convulse, Game Over, Pestifer e Leaden Heads. Ainda tivemos tempo para conhecer a nova proposta dos britânicos Burner. No One Is Coming to Save Us é o nome do novo álbum. Eles contam com a participação de Matty Aifi dos Trivium no tema Sunrise Parabellum, que foi precisamente a faixa que escutamos. A desligar esta primeira hora de alta tensão, vamos até Norwich, Norfolk, Inglaterra, Consecration, com um novo álbum de originais, Exanimis. Eles já não editavam desde 2022. Até à hora certa fica aí Configuration of Lamentation para os Consecration.

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1: De Lothar som de Daxford, Carolus Rex.